0: A anulação da condenação do ex-presidente por tentativa de golpe de Estado. O ministro do STF, Cássio Nunes Marques, cogita levar o caso a julgamento no plenário do Supremo. A expectativa é que o caso seja analisado após o segundo turno das eleições, que será no próximo dia 25. A interlocutores, Nunes Marques não descarta, no entanto, atender ao pedido da defesa e conceder uma liminar pela liberdade de Bolsonaro. O ministro preside o Tribunal Superior Eleitoral e evitou analisar a ação durante o primeiro turno para que não houvesse acusação de interferência no resultado da eleição. Nesta terça-feira, o coordenador da campanha de Flávio Bolsonaro, o senador Rogério Marinho, se reuniu com o presidente da Suprema Corte, Edson Fachin, em Brasília. Segundo o parlamentar, o assunto foi o que considera intervenção continuada do judiciário na disputa eleitoral. Ele citou nominalmente os ministros Alexandre de Moraes, Gilmar Mendes e Flávio Dino.
1: Vingança não significa omissão. Nós não temos vindita nem vingança. Agora, não há omissão. A Constituição é clara. O princípio da separação entre os poderes é um elemento basilar na nossa Constituição e na nossa República. Nós temos três poderes harmônicos e independentes entre si. Mas não existe poder absoluto. E o crime ou o indício de crime cometido por quem quer que seja não pode ser acobertado pelo corporativismo.
0: A líder do governo no Senado, Tereza Leitão, também se encontrou com Fachin. A senadora deixou o Supremo sem falar com a imprensa. Os encontros ocorrem dois dias depois do primeiro turno das eleições. O PL, partido de Flávio Bolsonaro, conquistou a maior bancada do Congresso, elegendo parlamentares que defendem o impeachment de ministros da corte, o que deve ser uma das bandeiras da próxima legislatura. Já o presidente Lula defende mudanças na forma de escolha dos ministros. A campanha do PT entende que a crise interna do STF foi associada ao governo. O presidente nacional do partido, Edinho Silva, afirma que Lula ponderou sobre a participação da sociedade na escolha de integrantes da corte.
2: A sociedade brasileira entendeu que a crise do judiciário é uma crise do governo. É assim que se lê. É uma crise do governo, portanto, é uma crise do Estado e o maior representante do Estado é o presidente da República. Ele mesmo diz, por que que é o presidente da República que tem que indicar ministro Supremo? Por que que a sociedade civil não pode ser chamada para ela opinar na indicação de um ministro Supremo? Por que que o presidente tem que ter tanto poder sobre o ministro Supremo? Isso é pensamento do presidente Lula, porque ele é um democrata.
3: Ô Patrícia, eu queria te ouvir sobre essa sinalização de que essa revisão criminal para tirar Jair Bolsonaro da prisão tenha ganhado força antes do segundo turno, inclusive, né? Como é que você analisa essa pressa?
4: Eu acho que primeiro você tem uma competição ali dentro do Supremo Tribunal Federal, todo mundo querendo salvar a sua pele, né? Basicamente, você viu que o Senado tem 49 senadores, são 49 da base, né?
3: Para o impeachment precisam de 54.
4: Para o impeachment, mas muito perto, né, do necessário para conseguir o impeachment. Por exemplo, o ministro Cássio Nunes, ele está completamente enrolado no caso Master, né? Tem várias gravações, o filho dele recebeu uma mesada, etc, etc. Então, ele faz aí uma declaração e faz uma proposta de pautar isso e de eventualmente ter uma liminar para soltar temporariamente o ex-presidente Jair Bolsonaro, que agrada em cheio o PL, os senadores do PL, o possível futuro presidente Flávio Bolsonaro. Então, acho que isso aí chama instinto de sobrevivência dos ministros do STF. Agora, todo mundo se movimentando. Como é uma possibilidade de bem real impeachment de ministros do Supremo, você vê esses movimentos de conciliação e não tem nada que o candidato Flávio Bolsonaro ou os bolsonaristas queiram mais do que soltar o ex-presidente Jair Bolsonaro.
3: Ô Fausto, um caminho de uma eventual anistia, né, teria um alcance muito maior do que simplesmente tirar Bolsonaro dessa prisão, né, para a qual ele foi condenado. De alguma forma, significaria também uma revisão política dessa resposta que o Estado brasileiro deu a uma tentativa de golpe?
5: Sim, seria uma tentativa de reescrever a história, tentando estabelecer a versão de que cometeu-se uma injustiça contra o presidente Bolsonaro e seus apoiadores e que agora se faz a anistia para restabelecer a justiça. Eu acho que pode ter havido excesso algumas penas que foram, digamos, carregaram nas tintas dessas penas na condenação, sobretudo daquelas pessoas que participaram do 8 de janeiro. Agora, eu acho que é grave para o país negar algo que ocorreu há 4 anos atrás, com um conjunto de indícios, de provas, de testemunhas, apontando na direção de que houve uma tentativa, sim, de golpe de Estado no Brasil. Então, acho que me parece uma grave tentativa de reescrever a história do Brasil.
3: Passado o primeiro turno das eleições, o Senado retomou os trabalhos hoje com a análise da proposta de emenda da Constituição que acaba com a escala de trabalho 6-1. O presidente da Casa sinalizou que a PEC pode ser votada no plenário na semana que vem.
6: Está reaberta a sessão.
7: Davi Alcolumbre convocou os senadores para discutir o fim da escala de trabalho 6-1 como pauta única nesta semana. O presidente do Senado sabe que a votação antes do segundo turno das eleições divide opiniões entre governistas e oposição. Por se tratar de uma proposta de emenda à Constituição, são necessárias 5 sessões para discutir a matéria, previstas para esta semana. Depois, os senadores devem votar a PEC em 2 turnos. A proposta prevê a redução gradual da jornada de trabalho de 44 para 40 horas semanais, com 2 dias remunerados de descanso, sendo um deles preferencialmente aos domingos, e sem redução salarial. O texto já foi aprovado pela Câmara dos Deputados no final de maio, com ampla maioria nas 2 votações. A proposta ficou parada no Senado e só foi encaminhada para a Comissão de Constituição e Justiça em agosto, depois de um acordo entre Alcolumbre e o governo. Os 2 candidatos à presidência da República divergem sobre a PEC. Enquanto Lula tem a aprovação da proposta como um ativo para ajudar a se reeleger, o candidato do PL, Flávio Bolsonaro, considera a votação agora um oportunismo eleitoral. O presidente da Casa, Davi Alcolumbre, sinalizou que a votação da PEC deve acontecer no plenário antes do segundo turno das eleições.
8: Qual é o meu desejo do presidente do Senado, Davi Alcolumbre? É cumprir integralmente o rito constitucional, sem atropelos, sem acelerar nada. Caso todos nós pudermos concluir as 5 sessões de debate na semana que vem, do ponto de vista regimental, colocar para sua deliberação em primeiro turno. E aí, neste momento adequado, cada senador e cada senadora desta legislatura terá o livre arbítrio de votar com o seu coração, com a sua consciência e com a sua convicção.
3: Ô Fausto, não há mais pressão sobre os parlamentares, né? Havia um desejo do governo de que isso fosse votado antes do primeiro turno, justamente, né, por conta disso. Deputados querendo se reeleger, senadores idem, né? Quais são as chances, a seu ver, na sua análise, disso realmente ser votado e eventualmente ser aprovado?
5: Não são pequenas, porque veja, um terço não disputou a eleição, porque tem mais 4 anos de mandato. Isso dá, acho que, 26 deputados, senadores. 14 que disputaram, já eram senadores, tiveram que disputar a reeleição, venceram. Tá certo? Então, estão lá e terão mais 8 anos, continuarão na vida política. Há um outro tanto que não disputou a reeleição para o Senado, mas disputou eleição para outros cargos. Então, o custo pessoal de cada um dos políticos de votar contra uma matéria que tem uma imensa popularidade entre os brasileiros é um custo pessoal importante, que vai deixar uma marquinha negativa na sua perspectiva de carreira política. Tanto os que estão no Senado, tanto os que foram reeleitos, mesmo aqueles que não foram reeleitos, entre os quais há gente que, digamos, vota por convicção. Então, eu acho que a estratégia do PL, digamos, dos partidos que apoiam o candidato Flávio Bolsonaro, é não dar quórum para que não se realize a sessão de votação. Se for pautada, se houver sessão de votação, a minha intuição é de que ela tem uma chance bastante razoável de ser aprovada.
3: Ô Patrícia, agora os partidos de oposição, eles têm uma PEC diferente, que trata também de temas trabalhistas do senador Rogério Marinho e o candidato Flávio Bolsonaro, inclusive, trabalha por isso, né? Qual que é a tua análise?
4: Exato, acho que a análise, um pouco no que o Sérgio estava falando, é muito ruim politicamente para o candidato Flávio Bolsonaro, o senador Flávio Bolsonaro, dizer: eu sou contra os brasileiros folgarem 2 dias por semana e trabalharem 5. Então ele diz o quê? Não, na verdade nós temos um projeto melhor, que é dar liberdade ao trabalhador. O trabalhador que vai estabelecer quanto tempo ele negocia direto com o empregador dele. É o melhor dos mundos. Só que a gente sabe que isso não é o melhor dos mundos, porque existe uma assimetria na negociação. O que acaba acontecendo é que você tem um funcionário, por exemplo, vamos dizer, entregador do iFood. Você acha que ele está feliz? Ou ele trabalha 18 horas por dia para ganhar o mínimo, ele que organiza o horário dele. Olha que ótimo, ele tem liberdade. Então, só que ele não quer, como o Flávio Bolsonaro não quer dizer assim, eu não quero isso, né? Porque tem boa parte do empresariado que não quer, então ele veio com essa história aí de liberdade do funcionário, né? Papo pra boi dormir isso aí.
3: Veja a seguir, Flávio Bolsonaro oficializa a aliança com ex-candidato à presidência, Ronaldo Caiado. E veja também, Lula participa de reuniões e define estratégias para o segundo turno das eleições. A gente volta já.

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0: A missão da Organização dos Estados Americanos divulgou um relatório preliminar sobre as eleições brasileiras em que atuou como observadora. O texto diz que as campanhas ocorreram em clima de tensão e polarização política, com, abre aspas, manifesta judicialização e disseminação de informações falsas, fecha aspas. Apontou que o ativismo político internacional durante o pleito chegou ao extremo de incluir insultos contra uma das candidaturas. E citou que alguns atores políticos e da sociedade manifestaram preocupação com interferência estrangeira descartada pelo presidente do TSE, o ministro Cássio Nunes Marques. A missão vai acompanhar o segundo turno no próximo dia 25 de outubro. O candidato do PL à presidência, Flávio Bolsonaro, oficializou a aliança com o ex-governador de Goiás neste segundo turno. Derrotado na disputa do último domingo, Ronaldo Caiado, do PSD, recebeu Flávio em Goiânia, na primeira agenda pública do senador depois das eleições.
1: O anúncio foi feito ao lado do governador eleito de Goiás, Daniel Vilela, do MDB, e do governador de São Paulo, Tarcísio de Freitas, do Republicanos, reeleito no último domingo.
2: Eu estou aqui para fazer aquilo que é a coerência da minha vida, que é poder derrotar o PT e o MDB. E tem 40 anos que eu faço isso.
1: A manifestação ocorre 3 semanas depois de Ronaldo Caiado chamar Flávio Bolsonaro de um dos maiores assaltantes que o Brasil conhece. Caiado ficou em 5º lugar no primeiro turno, com pouco mais de 2 milhões e 600 mil votos, 2,18% do total. O PSD anunciou que ficará neutro no segundo turno e liberou os filiados para apoiarem tanto Flávio quanto o presidente Lula. No evento, Flávio comentou os pedidos para que Caiado seja indicado ministro num eventual governo e afirmou que, se eleito, vai se inspirar na segurança pública de Goiás.
2: Porque se tem uma coisa que eu vou fazer como presidente da República, Caiado, é uma coisa que você fez aqui. A gente vai arregaçar com o vagabundo. A gente vai montar o melhor time de ministro da história desse país. O Brasil já me deu, Caiado, um Congresso muito mais à direita do que ele já é hoje. Com maioria no Senado para fazer presidente do Senado. Com maioria na Câmara para fazer presidente da Câmara. Para a gente mudar a Constituição. Para a gente redemocratizar esse país.
1: A federação formada por União Brasil e Progressistas também anunciou nesta terça-feira o apoio à candidatura de Flávio Bolsonaro. A decisão foi tomada por unanimidade durante reunião da executiva dos dois partidos. Mais cedo, o candidato do PL se reuniu em Brasília com outras lideranças do Centrão. Ontem, Romeu Zema, do Novo, já tinha anunciado apoio a Flávio no segundo turno. O ex-governador de Minas ficou em 6º lugar na disputa presidencial, com 326 mil votos, 0,27% do total.
3: Conversamos já tanto com republicanos quanto com o Podemos, uma primeira conversa, eles vão voltar para suas bancadas para tomarem alguma decisão em conjunto. Então fico satisfeito com essa possibilidade de cada vez mais pessoas, mais preparadas, grandes quadros, que as urnas consagraram agora no último domingo, querendo nos ajudar nessa reta final de campanha. Então fico muito honrado com esse avanço e mostrando que de verdade o Brasil quer uma mudança.
0: Patrícia, eu queria sua avaliação sobre aquele momento anterior que o Flávio Bolsonaro está ali com o Ronaldo Caiado, né? Ele disse que terá maioria na Câmara, terá maioria no Senado, né? E aí ele disse, abre aspas, para mudar a Constituição e redemocratizar o país, fecha aspas. Na sua opinião, a Constituição precisa realmente ser mudada? E o que significa redemocratizar o país, já que vivemos numa democracia e ele, né, é candidato, inclusive, nessa democracia?
4: Levando em conta que o ex-presidente Jair Bolsonaro, pai do Flávio Bolsonaro, tentou dar um golpe de Estado, quando a pessoa fala mudar a Constituição para redemocratizar o país, dá uma certa preocupação, né? Mas, assim, tentando ler apenas o que ele falou, eu acho que, de fato, caso Flávio Bolsonaro vença a eleição, ele vai ter muito espaço para fazer mudanças constitucionais, né? Algumas, inclusive, acho que o candidato, o presidente Lula, também quereria e teria que fazer, que são reformas no Supremo Tribunal Federal, isso seria necessário, mas a gente não sabe exatamente que outro tipo. A direita, extrema direita, tem um rechaço à Constituição Cidadã de 1988. É, tem todo esse pensamento de que ela dá direitos demais para as pessoas e que o Estado não tem como dar conta disso. Então, essa é uma conversa, estava até vendo aqui um artigo de um dos aliados do ex-deputado Eduardo

0: Bolsonaro, que ele publicou na Gazeta do Povo, dizendo que é isso, que é insustentável essa Constituição de 1988, que agora seria o início de uma nova república, de uma refundação com mudanças importantes na Constituição. A gente não sabe exatamente o que vai ser isso, tem algumas mudanças que de fato têm um apoio popular e aí uma necessidade política, mas tem outras que seria bom a gente ter transparência sobre isso para entender.
1: Como é que você analisa isso, Fausto? Porque não está muito colocado, né? Ele disse essa frase hoje, talvez ele seja mais específico nos próximos dias, o que ele quis dizer com isso, né? Mas qual que é a tua análise?
2: Bom, primeiro você pode mudar a Constituição. A Constituição já foi emendada mais de 100 vezes, desde que foi promulgada em 1988. Isso não tem nada a ver com redemocratizar o país. Essa expressão, ela encaixa numa narrativa do bolsonarismo, que vamos olhar lá para trás, diz que aquilo que aconteceu no governo anterior, que terminou com a condenação de Bolsonaro, se deu num contexto em que o país já vivia sob uma ditadura do judiciário. Então, é Flávio Bolsonaro sendo Bolsonaro. Ele não usou essa expressão por acaso. E isso, de fato, como disse a Patrícia, é preocupante. E se a gente junta essa declaração dele com a movimentação que já é clara, no sentido de rever a pena do Bolsonaro, de buscar indultá-lo, né? Vamos nos lembrar que esse foi o compromisso número um que o Flávio assumiu, aliás, não só ele, o próprio Caiado. Né? Caiado fez o que são os exageros na política, né? Há duas semanas ele chama o Flávio de assaltante, né? Duas semanas depois ele está ali entusiasmado, abraçado com o Flávio. É o tipo de declaração que desmoraliza não o Caiado necessariamente, os políticos em geral, porque como é que você pode levar a sério a pessoa que diz que outra é um assaltante e duas semanas depois aparece abraçada com ele dizendo que vai votar porque ele é a melhor opção para o Brasil. Uma das duas coisas é mentira.
1: Pausa para hidratação. Foi assim que o presidente Lula classificou esse segundo dia após as eleições de primeiro turno. O candidato do PT à reeleição tirou o dia para reuniões e definições de estratégias para o segundo turno das eleições.
3: Para definir as próximas estratégias do segundo turno, o presidente Lula se reuniu pela manhã com ministros e integrantes da coordenação da campanha. O objetivo é ampliar e tornar a comunicação mais eficiente. Esta semana, o presidente deve se reunir com influenciadores digitais do campo da esquerda e com parlamentares com perfil mais jovem que foram eleitos, como as deputadas Ana Elisa, do PT de Minas Gerais, Sâmia Bonfim e Érica Hilton, ambas do PSOL de São Paulo. Em outra frente, a campanha vai mobilizar aliados na região Nordeste. Há uma avaliação de que é possível conquistar mais votos para ajudar a ampliar a vantagem do petista, que teve uma votação esse ano na região menor do que a registrada no pleito de 2022. Durante a tarde, Lula recebeu no Palácio da Alvorada Camilo Santana, senador eleito pelo Ceará, o governador cearense reeleito Eumano de Freitas, Jerônimo Rodrigues, governador reeleito pela Bahia, o senador reeleito Jacques Wagner, do PT, e Rafael Fonteles, governador reeleito do Piauí. Eles devem atuar como coordenadores regionais da campanha de Lula nos estados do Nordeste. Pautas como empreendedorismo, segurança pública, tarifa zero para o transporte, devem entrar na campanha nesse segundo turno. No começo da noite, Lula falou com a imprensa e o único assunto abordado foi o andamento da PEC do fim da escala de trabalho 6x1 no Senado. Em tom de desafio, Lula disse que aguarda para ver como irão votar os senadores aliados ao bolsonarismo.
4: Estou confiando que o Senado vai repetir a decisão que já foi tomada pela Câmara e estou confiante que o PL vai demonstrar se tem coragem ou não de votar a favor do fim dessa escala que faz as pessoas trabalharem 6 dias e ficam só em casa. Ou seja, quem mentiu até agora, quem não falou a verdade, quem brincou de falar a verdade, agora chegou o dia D. Vai ter que dizer se vai ou não votar. E é simples a votação no Senado. É só digitar e aparecer na tela se votou sim ou não, e o povo vai ficar sabendo amanhã. Pelo que eu fui informado, eles estão tentando atrapalhar a votação. Para que essa votação não aconteça. E a sociedade brasileira está de olho, porque é um tema de muita vontade da sociedade brasileira.
1: Ô Fausto, você acha que esse tema dá para o presidente Lula colocar todos os ovos aí nessa única cesta? E também uma outra questão dessa demora para a campanha voltar a ter tração enquanto o Flávio Bolsonaro está numa velocidade muito maior. Como é que se analisa esse cenário?
2: Eu acho que a campanha teve uma determinada condução que resultou de uma determinação do presidente Lula e que produziu um resultado aquém do esperado, claramente aquém do esperado. E agora há uma tentativa, em cima da hora, de procurar uma reorientação da campanha. Esse é um tema que pode ser importante para recuperar votos? Eu acho que sim, mas, digamos, talvez seja tarde demais. A impressão que eu tenho é que perdeu-se o timing dessas medidas que poderiam ter um efeito eleitoral. Mesmo aquelas que foram tomadas, supostamente medidas muito populares, aos 45 minutos do segundo tempo, ainda que elas pudessem ter uma repercussão positiva no eleitorado, o eleitorado olha e diz, ok, mas em cima da eleição, né, isso não é um truque eleitoral, é uma pergunta razoável que os eleitores se fazem. E não parece que tenham produzido efeito importante. Essa é mais uma tentativa, vejamos. Mas claramente é uma campanha que está procurando um rumo que até aqui não encontrou.
1: Patrícia, como é que você vê? Você acha que a 6 por 1 pode dar conta desses dois pontos que ficaram para trás?
0: Eu concordo com o Sérgio. Eu acho que, por exemplo, a história de banir as bets é uma coisa que tinha muita vontade popular, né? É um problema de saúde pública. Só que na véspera da eleição, assim, sério, ninguém pensou nisso antes, né? Não resolveu. Só ficou um problema agora. E mesmo 6 por 1 também é uma ideia boa, assim, não é uma jabuticaba. Eu fiz uma lista aqui, ó, Chile, Filipinas, Alemanha, não só países europeus, né, de bem-estar social, não, você tem Chile, Filipinas, etc., outros países que têm, né, essa duas folgas semanais. Só que, em cima da hora, aparentemente, pelo que a gente viu no resultado das urnas, não teve um efeito eleitoral. Eu não sei se vai ter um efeito eleitoral agora, ainda mais num eleitorado que acho que tem uma coisa também da esquerda ficar muito focada no modelo de trabalho antigo, né? De você sempre ficar pensando assim, no funcionário CLT, é importante, é necessário, só que você não está conseguindo conversar com as multidões de uberizados, precarizados, né? Que tem outras aspirações aí meio empreendedores. Então, eu também acho que é meio tarde para isso.
1: Veja a seguir, o primeiro turno das eleições mostra avanço da extrema-direita no Brasil, principalmente com a vitória de jovens influenciadores digitais. E veja também, há um mês das eleições para o Congresso norte-americano, o presidente dos Estados Unidos, Donald Trump, tem a pior aprovação do mandato. A gente volta já.

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6: O presidente dos Estados Unidos, Donald Trump, mantém a pior aprovação do seu mandato. E há um mês das eleições para o Congresso, que podem modificar o cenário político norte-americano, ele fez mais uma declaração polêmica. Sugeriu que o Irã poderia atacar cidades da Califórnia.
7: A fala foi feita durante um comício do Partido Republicano no estado de Nebraska. Donald Trump disse aos eleitores que o Irã poderia atacar cidades da Califórnia.
8: For keeping the world safe, keeping our country safe. They can take out a city. Let them take out Los Angeles. Let them take out San Diego. This is a very small price to pay.
7: O governador da Califórnia, o democrata Gavin Newsom, é uma das principais vozes da oposição a Trump e reagiu em sua rede social. Disse que as declarações de Donald Trump foram perigosas, se não configuraram traição, colocando duas das maiores cidades e um dos principais polos navais dos Estados Unidos na mira. E afirmou que acionou o Centro Estadual de Avaliação de Ameaças a monitorar caso estrangeiros interpretem como um convite para atacar a Califórnia. A Casa Branca entrou em cena para tentar apagar o incêndio. Steven Cheung, diretor de comunicação, publicou que o surto da mídia sobre os comentários do presidente não tem base na realidade e que Trump afirmou que cidades americanas teriam sido ameaçadas se um Irã nuclear não tivesse sido detido. Questionado nesta terça-feira pelos repórteres na Casa Branca, o presidente ignorou as perguntas. Cerca de 7 em cada 10 norte-americanos desaprovam o mandato de Trump. É o pior índice deste mandato à frente da presidência, de acordo com dados da Reuters Ipsos. Segundo o levantamento, os motivos do péssimo desempenho são a retirada de apoio da comunidade hispânica, que inclusive o ajudou na disputa em 2024, a subida dos preços nos supermercados do país, alavancados pela guerra com o Irã e a política anti-imigração. Ainda de acordo com a pesquisa, dos eleitores registrados, 44% preferem os democratas, contra 37% os republicanos. Os números foram divulgados há menos de um mês das eleições de meio de mandato, que funcionam como um referendo sobre o desempenho dos dois primeiros anos do governo em exercício. As políticas adotadas por Donald Trump, tanto no plano interno quanto externo, criam um ambiente tenso que pode redefinir a composição do Congresso e, por consequência, os rumos.

0: 2 anos e colocaria freios nas ações políticas do presidente Trump pelos próximos 2 anos e já sinalizaria, talvez, até uma possível vitória dos democratas nas eleições presidenciais em 2028.
1: Ô, Patrícia, como é que você vê essa declaração do Trump nesse cenário de, né, de perda de aprovação, de desaprovação crescente?
2: Eu acho, bom, algumas coisas, né? O último governo democrata, o então presidente Biden, que depois desistiu e foi substituído pela Kamala, um dos principais motivos, além do problema da idade do Biden, foi inflação. Os americanos votaram contra a inflação. Tinha uma inflação muito grande, decorrente aí da Covid e dos pacotes de incentivo que inflacionaram a economia. E o Trump se elegeu prometendo reduzir a inflação. A inflação está muito alta nos Estados Unidos, vem crescendo. Preço de gasolina, de diesel, está 40% acima. Então você vê isso na desaprovação dele, recorde, né? Cerca de 30% de aprovação. E no caso, os hispânicos, a população hispânica, eles tinham um apoio, tem uma percepção de que tirem os ilegais, né? Nós estamos aqui pela via legal, então nós queremos que seja tudo feito correto, né? A primeira geração, segunda geração de imigrantes. Só que a política de imigração do Trump é uma coisa muito que está indo muito além disso. Eles estão tirando várias pessoas aí com questões duvidosas, pessoas deveria estar legal. Então, esse tipo de frase que ele falou, primeiro que ele está tentando reinventar o que ele falou, né? Não, na verdade, o secretário de imprensa, ele falou aquilo, ele falou assim: let them take out, deixa que eles destruam Los Angeles e
1: San Diego.
2: San Diego. Ele não falou outra coisa, ele falou isso. Ele fala qualquer coisa, como a gente sabe, ele tem incontinência verbal, mas foi isso que ele falou. Não sei se é uma radicalização, acho que continua, ele fala qualquer coisa, assim. Califórnia é um dos estados mais democratas, né? Tanto que, assim, eles não estão nem prestando atenção quando tem eleição nacional, porque a Califórnia sempre é democrata. Então, assim, dois símbolos aí de eleitor democrata.
1: O Fausto, um presidente com 68% de desaprovação reage não moderando o discurso, né, mas dobrando a aposta. Você vê alguma lógica nessa
3: Tem
1: estratégia?
3: uma certa lógica, porque o sistema americano é diferente, né? E porque ele está apostando que tem alguns estados que são estados solidamente republicanos, chamados estados vermelhos, né? Em que a situação começou a periclitar, mas ele faz esse apelo à base dele, né? E ganhando naqueles distritos, daqueles estados, ele pode conseguir o que para ele nesse momento é importante, que é menos a Câmara, porque a Câmara parece que de fato eles vão perder, mas segurar uma maioria no Senado, que parecia uma coisa absolutamente assegurada 6 meses atrás, e por tudo isso que disse a Patrícia, hoje é de fato uma eleição muito disputada para o Senado. Se ele perder as duas casas do Congresso, além de restrição no seu raio de manobra, eu acho que emite um sinal importante para o mundo e também para o Brasil, porque passa a ideia de que o Trump e o Partido Republicano, o movimento MAGA, podem, em 28, ser substituídos por uma candidatura democrata. Isso tende a moderar a extrema-direita no conjunto da região.
1: O primeiro turno das eleições mostrou um avanço da extrema-direita no Brasil, considerado o maior desde o fim da ditadura militar, principalmente com a vitória de jovens influenciadores digitais.
4: Mais de 3 milhões e 100 mil votos fizeram do mineiro Nicolas Ferreira, 30 anos, do PL, o deputado federal mais votado da história. Com mais de 22 milhões de seguidores, ganhou fama nas redes sociais como porta-voz do bolsonarismo.
5: Eles querem enfraquecer essa nossa voz para terem paz na hora de negociar o Brasil.
4: Lucas Pavanato, também do PL, se tornou o deputado federal mais votado da história de São Paulo aos 28 anos, com mais de 3 milhões de votos. Vereador da capital paulista, começou a carreira como integrante do MBL, Movimento Brasil Livre, que foi de apoiador a opositor do ex-presidente Jair Bolsonaro.
6: Se você olhar o perfil desses deputados eleitos, eles não têm propostas apresentadas. Ainda assim, eles ganham tiveram votações recordes. Por quê? Porque não interessa o que eu tenho para propor. Interessa a maneira como eu me apresento e a maneira como eu faço o debate. Quão performativo, quão virulento, quão estético esse debate é.
4: No Brasil e no mundo, políticos de extrema direita são adeptos em seus discursos da rage bait, a expressão que significa

0: isca de raiva foi considerada palavra do ano pela Universidade de Oxford em 2025. Na prática, eles criam conteúdos digitais pensados para provocar raiva, indignação, revolta. Isso mexe com a subjetividade das pessoas, engaja e elege. Esses influenciadores atacam assim a chamada cultura woke, ou acordei, que ganhou força no movimento Vidas Negras Importam em 2020 nos Estados Unidos. A palavra é usada para conscientizar sobre questões sociais, políticas, raciais e de gênero e promover a inclusão de grupos marginalizados. Por simbolizar a empatia, combate a preconceitos e defesa de direitos civis, virou elemento de polarização na política internacional, especialmente nos Estados Unidos. No mundo todo, a extrema-direita defende o conservadorismo nos costumes, o nacionalismo extremo, com ataques a imigrantes e à ordem pública a qualquer preço, por meio do discurso antissistema. Imprensa e instituições que zelam pela ordem mundial são constantemente atacadas.
1: É uma estratégia discursiva de moralização da política. Então, portanto, é uma despolitização, no final das contas, ou uma repolitização, melhor dizendo, em outros termos, em termos de bem e mal, o que é certo, o que é errado. Se você não é deste jeito, você tem que ser eliminado.
0: A força que a extrema-direita ganhou nessas eleições mostra os sinais de uma nova maneira de fazer política.
2: Isso deixa claro para a gente que as redes sociais é uma nova arena política. Ela se construiu, ela se torna uma infraestrutura de produção política que acopla e que ressignifica o próprio processo eleitoral.
3: Ô Fausto, essa máquina eleitoral digital que esses influenciadores têm, na hora de se eleger, ela se transforma em algo mais importante do que as propostas mais estruturadas?
4: Sim, mudou a linguagem da política, né? A política passou a ser muito performance. E o Nicolas é um craque nessa história, né? Não é que ele seja vazio. Ele tem um discurso claro, mas ele não faz um discurso como eu estou fazendo aqui. Ele simboliza esse discurso. Eu estava vendo essa coisa que ele está dentro da água, né? Parece que a água está subindo e vai sufocá-lo. Independentemente de eu gostar ou não gostar do que ele faz, ele descobriu a maneira de se comunicar na era em que nós estamos vivendo. É importante que outros setores da sociedade, com outras preferências políticas e outras ideologias, quiserem disputar, precisam aprender a utilizar essa linguagem. Ela não é necessariamente incompatível com ter propostas, né? Tem uns que, de fato, não têm proposta alguma. Mas eles sinalizam alguns valores, algumas preferências. O fato é, quem tiver um discurso que é mais ou menos esse estilo que eu estou fazendo aqui, eu argumento, eu falo, eu me prolongo na minha arguição, isso não funciona mais politicamente. Gostemos ou não gostemos, nós vamos ter que aprender a entender como é que a sociedade funciona e ela está nos mostrando como é que as coisas, como é que a banda toca.
3: Patrícia, como é que você vê essa questão, né? O pesquisador ouvido na reportagem fala em cheque em branco, né? Quando você se encanta por um discurso que muitas vezes não se aprofunda em propostas, né? Você acaba elegendo essas pessoas sem saber direito, segundo ele, o que elas pensam sobre determinados assuntos.
5: Eu acho que sim e não, né? Eles têm alguns temas, por exemplo, no caso do deputado recém-eleito Lucas Pavanato, que eu entrevistei até para um podcast recentemente, ele tem alguns temas nos quais ele bate, sempre que são, ele é contrário ao que ele chama de ideologia de gênero, contrário à participação de mulheres trans em times esportivos femininos, contrário, por exemplo, ao projeto de lei de violência política de gênero. E ele apela com essa coisa da guerra cultural para um eleitorado ali conservador, usando de ferramentas de comunicação. Uma das coisas que eu perguntei para ele, eu falei assim, mas por que sempre tem um confronto, né? Por que tem que ter uma agressividade? E ele nega que seja agressivo, mas ele faz disso, né? Usa muito confronto, né? Vai nas faculdades dizer, as faculdades são todas de esquerda, então eu tô aqui. Mas ele tá falando assim, quando eu posto um vídeo nas redes sociais em que eu tô explicando, por exemplo, um projeto de lei, uma proposta, isso não viraliza. Quando eu posto um confronto, isso viraliza. Isso tem a ver com a estrutura de incentivos das plataformas, né? O algoritmo, ele privilegia dar maior alcance a conteúdos que engajam. O que engaja é confronto. É ódio, são emoções fortes, né? Então, você tem aí uma bancada de influenciadores que ganham muitos seguidores desse jeito.
3: Veja a seguir, levantamento da Universidade Federal do Rio de Janeiro aponta falha das Big Techs na restrição de conteúdos proibidos pela legislação eleitoral no dia da votação. E veja também, 260 mil estudantes vão às ruas da França protestar por melhorias na educação. A gente volta já.

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3: mil estudantes foram para as ruas da França protestar por melhorias na educação. Houve confronto com a polícia e ONGs denunciam repressão violenta e desproporcional.
4: Disparos de balas de borracha, bombas de gás lacrimogênio, barricadas e confronto. Polícia e manifestantes se enfrentaram no centro de Paris. A onda de protestos começou há 8 dias e a cena se repete em outras 30 cidades francesas, como Montpellier, Marselha e Lyon. Os estudantes do ensino médio, que pedem melhores condições e mais verbas para a educação, conseguiram a adesão de sindicalistas, pais e universitários. Mais de 6 mil pessoas foram detidas. Grupos de direitos humanos denunciam a brutalidade policial. Na cidade de Lens, um adolescente teria perdido a mão ao pegar uma granada de dispersão lançada pela tropa de choque. O governo alegou que a resposta policial foi proporcional na quase totalidade dos casos e que os protestos, por vezes, se transformaram em tumultos exigindo intervenção. As autoridades ainda anunciaram a suspensão das aulas em 1.800 escolas do país nos próximos 3 dias, para permitir que os diretores organizem um momento de democracia interna com os alunos. Há o temor de que os protestos impactem a campanha para a próxima eleição presidencial em abril do ano que vem, quando os franceses vão escolher o sucessor de Emmanuel Macron.
3: Um levantamento realizado pela Universidade Federal do Rio de Janeiro apontou falha das Big Techs em restringir conteúdos proibidos pela legislação eleitoral no dia da votação.
5: O estudo apontou 568 anúncios irregulares nas plataformas da Meta, como Facebook e Instagram. Alguns desses conteúdos não estavam caracterizados de forma apropriada. No Kauai, foram identificados 18 anúncios eleitorais ativos no dia da votação. No Google, 1 anúncio. 18 vídeos foram postados por 7 candidatos no TikTok. No YouTube, foram 17, feitos por 6 contas. A legislação eleitoral brasileira determina que os conteúdos devidamente identificados e impulsionados de forma paga precisam ser pausados entre as 48 horas antes das eleições e no dia seguinte ao pleito. É o chamado silêncio eleitoral. Além disso, continuam vedadas as recomendações orgânicas das plataformas aos usuários. Para realizar o monitoramento, o Laboratório de Pesquisa em Internet e Redes Sociais da UFRJ, o NetLab, utilizou sessões de navegação sem histórico e criou diferentes usuários para cada rede social. Foram elaborados perfis alinhados à esquerda, à direita e neutros, treinados com auxílio de vídeos das próprias plataformas. Golpes com logotipos e imagens do Tribunal Superior Eleitoral também foram encontrados com o objetivo de induzir ao erro. Em um deles, havia uma falsa informação de que seria possível votar em casa de forma remota pelo celular, Para isso, o eleitor deveria fornecer dados importantes, como o número do CPF, para os criminosos.
6: A gente está vendo, na verdade, o que a gente chama de governança de fachada. As plataformas parecem estar fazendo muita coisa, mas isso, na verdade, não se confirma. E, sistemicamente, a gente vê muitas falhas, muitos erros.
5: Em nota, a Meta informou que está comprometida em proteger o processo eleitoral nas plataformas da empresa e que atua em conformidade com a legislação eleitoral. Acrescentou ainda que a amostragem do relatório não reflete a escala do trabalho de integridade da companhia. Já o Google diz que proíbe anúncios políticos no território brasileiro desde 2024 e que atua imediatamente em caso de qualquer violação. Também afirmou que o estudo provaria a eficácia das equipes da organização em prevenir abusos com sucesso e que, por isso, apenas um anúncio foi identificado.
7: A Justiça Eleitoral hoje ela possui um arsenal de sanções financeiras e administrativas direcionadas inclusive às próprias plataformas. Então, a norma prevê multas pecuniárias que podem até chegar até 30 mil para quem veicular ou comercializar em funcionamento em desacordo com as regras. Além disso, se a empresa for estrangeira e não tiver uma sede própria aqui no Brasil, a sua filial ou estabelecimento também responde solidariamente.
3: As outras empresas e plataformas citadas na reportagem não responderam às tentativas de contato da nossa equipe.
8: Ô Patrícia, o que essa pesquisa mostra é que esse controle é falho muitas vezes, né? Porque a gente vê aí desinformação, mas também tentativas de golpe contra o eleitor.
9: A gente teria que saber do universo de quantos, né? Que, como o senhor estava comentando, quantos foram. Mas o que a gente sabe, e a NetLab da UFRJ vem fazendo esse monitoramento há várias eleições, é que... você tem um histórico das plataformas não conseguirem cumprir. Quando era só autorregulação, que elas diziam, a gente regula isso, por exemplo, nos ataques contra a Brasília, no 8 de janeiro, passou um monte de coisa de vídeo incitando os ataques à Brasília na Meta, por exemplo, né? E supostamente eles já eram vedados pela plataforma que se autorregulava. Agora, existem todas essas regulamentações aí pela resolução do TSE. E ainda assim, tem coisa que passa. Isso mostra que precisa combinar uma regulação eficiente com algum tipo de monitoramento, que acho que a sociedade civil faz um pouco isso, né? Os jornalistas, a academia, etc. E mostrar como é difícil, como é preciso você ficar vigilante e acompanhando isso. Teve um outro estudo de uma outra organização, da ECO, que mostrava que tinha anúncios, que você podia fazer anúncios de contas sediadas nos Estados Unidos usando IA com informação falsa. Tudo que não pode. Então, assim, é isso. Precisa ficar em cima.
3: O Fausto, qual que é o tamanho desse desafio? A gente tem um segundo turno aí pela frente, né?
10: Pois é, tem uma pergunta que não está respondida pela reportagem, que digamos, eles estão falando de... Pegaram 80 e tantos anúncios que não cumpriam a regulamentação na Meta, 7 na outra plataforma. A gente está falando de dezenas de milhares de anúncios que são feitos diariamente por essas plataformas. Então, eu acho que o trabalho super importante que está sendo feito de monitoramento, tem que pressionar as plataformas para que elas aperfeiçoem o seu trabalho, mas eu tenho dificuldade de dizer, isso é muito? Isso é pouco? Me dá a sensação, falando com honestidade, que é pouco, dado o número que se conta na casa das dezenas de milhares.
9: Sim. Tem um problema também de falta de transparência das plataformas, porque elas sempre respondem assim, não, na verdade a gente pega muitos anúncios, a gente está monitorando, só que elas também não revelam de um universo de quantos. Então, acho que tanto estudo quanto elas falam,
10: sim, tem
9: não
10: um
9: tem essa transparência.
10: Tem um esconde-esconde aí, mas sem esse número fica difícil dizer.
9: É muito ou pouco.
3: Eu agradeço a participação da jornalista Patrícia Campos Melo, da Folha de São Paulo, e do cientista político Sérgio Fausto, diretor executivo da Fundação FHC. Boa noite, sempre um prazer recebê-los. A gente termina essa edição com um show de crioulo no Tiny Desk Brasil, a versão do projeto de apresentações intimistas criado pela Rádio Pública Norte-Americana, a NPR. O cantor e compositor, que nasceu na periferia de São Paulo, se reencontrou com os músicos que participaram do álbum Nó na Orelha, que o projetou no cenário musical. O Jornal da Cultura volta amanhã. Uma ótima noite para você.
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2: Vinte e duas horas, um minuto.
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5: Nosso programa de hoje traz as sinfonias números 100 e 101 de Joseph Haydn, as chamadas Sinfonias de Londres, que vão dos números 93 a 104. Foram as últimas escritas por Haydn e são consideradas o ponto mais alto da criação do compositor como sinfonista. A Sinfonia número 100, que ouviremos a seguir, foi concluída em Londres em 1794 e apresentada nesta cidade em 31 de março desse mesmo ano. A obra deve seu subtítulo militar à percussão turca, triângulo, pratos e bumbo, presente no segundo movimento e no final da peça. A interpretação é da Filarmônica Hungárica sob a regência de Antal Doráty, com quem tive a oportunidade de tocar nos anos 60.

0: Ouvimos de Haydn a Sinfonia número 100 em Sol Maior, Militar. Movimentos: Adágio, Allegro, Allegretto, Minueto, Moderato, Trio, Finale, Presto. Filarmonia Ungárica, sob regência de Antal Dorati.
1: João Carlos Martins.
2: No programa de hoje, estamos ouvindo sinfonias de Haydn que fazem parte do último grupo de obras neste formato, escritas pelo compositor. Nós seguimos com a sinfonia número 101 em Ré maior, O Relógio. Esta obra foi iniciada na Áustria em 1793 e concluída em Londres em 1794. Sua estreia aconteceu em 3 de março do mesmo ano, na capital inglesa. Vamos começar ouvindo os dois primeiros movimentos, Adágio, Presto e Andante. A interpretação é da Filarmônica de Berlim, sob a regência de Herbert von Karajan.

0: Com a Filarmônica de Berlim, sob a regência de Herbert von Karajan, ouvimos de Haydn o primeiro movimento, Adagio Presto, e o segundo movimento, Andante, da Sinfonia número 101 em Ré maior, O Relógio.
1: Para encerrar, vamos ouvir os terceiro e quarto movimentos da Sinfonia número 101 de Haydn. A Sinfonia número 101, assim como a número 100, que ouvimos na primeira parte do programa, faz parte da série das últimas 12 sinfonias do compositor, escritas para serem apresentadas na capital inglesa e conhecidas como Sinfonias Londrinas. O terceiro movimento tem a indicação de minueto, alegreto, e o quarto movimento é o finale, vivace. Vamos ouvir.

0: de Joseph Haydn, ouvimos o terceiro movimento, Minueto Alegreto, da Sinfonia número 101 em Ré Maior, O Relógio. Orquestra Filarmônica de Berlim, sob a regência de Herbert von Karajan.
1: Até o próximo programa.
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1: 23 horas.
2: 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Iniciamos ouvindo Sonny Rollins Trio.

Com Gary Mulligan Tented, ouvimos de Denzel Best, Move, gravação de 1992. Com Sonny Rollins Trio, de Victor Schertzinger e Johnny Mercer, I Remember You, gravação de 1959. 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Diana Krall.

com Aldi Meola, guitarra e gongo, Chico Rea, piano e marimba, de Chico Rea, ouvimos Short Tales of the Black Forest. Antes, Jan Garbarek,

0: com Barney Kessel à guitarra, Ray Brown contrabaixo e Shelly Manne bateria, de Fred Allert e Roy Turk, Mean to Me, gravação de 1957. Antes, Bucky Pizzarelli, Ed Laub e Walt Bibinger, guitarras, de Jerome Kern e Oscar Hammerstein II, All the Things You Are, gravação de 2014. Um rápido intervalo e já voltamos.
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2: Meia-noite.
3: 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Estamos de volta. Vamos ouvir Duke Ellington ao piano.

0: com Roy Haynes à bateria, Ralph Moore saxofone, David Kikoski piano, Ed Howard contrabaixo, de Thelonious Monk, Play It Twice, gravação de 1986. Antes, Duke Ellington ao piano, Johnny Hodges saxofone, Harry Sweets Edson trompete, Leigh Spann guitarra, Al Hall contrabaixo e Joe Jones a bateria, de Duke Ellington, Stompy Jones, gravação de 1959.
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0: Bossa Nova Trio.

0: Na voz de Erica Badu, com Robert Glasper, teclados, Braylon Lacey, contrabaixo, Erica Badu, Rashad Smith e Robert Glasper, percussão, de Miles Davis. Ouvimos Maisha, So Long. Antes, Bossa Renova Trio, Paula Morelenbaum, voz, Jo Kraus, trompete, Ralph Schmidt, piano, Amoy Ribas, percussão, e Guto Virte, contrabaixo, de Carlos Lira e Ronaldo Boscoli, Se é Tarde, Me Perdoa.
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0: Seguimos com McCoy Tyner ao piano.

0: com Emmanuel Parrit, a flauta, Jack Terrison, piano, Sean Smith, contrabaixo, Yali Jackson, a bateria, de Robert Schumann, Pays Longtemps, gravação de 2003. Antes, McCoy Tyner ao piano, Stanley Clarke, contrabaixo, e Al Foster, a bateria, de McCoy Tyner, I Want to Tell You About That, gravação de 2000.
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0: Diane Reeves.

0: voz de Johnny Hartman, de Irving Berlin, ouvimos They Say It's Wonderful. Antes, na voz de Diane Reeves, de Joe and I'm a Trading e arranjo de Russell Ferrante, Dark Truths.
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0: John Scofield, guitarra e violão.

0: com Charlie Hunter à guitarra, Peter Apfelbaum, saxofone, Josh Roseman, trombone e Leon Parker, bateria, de Charlie Hunter, Nothing But Trouble. Antes, John Scofield, guitarra e violão, Tony Scheer, contrabaixo, Kenny Wilson, bateria, Mark DeGlianoni, teclados, de John Scofield, Xixon. Este programa teve montagem de Carlos Lima, seleção musical de Inês Medalha, apresentação, Madeleine Alves.
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1: Uma hora.
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3: Olá, o Toque de Cordas de hoje começa com o alaudista Paolo Rigano, acompanhado pelo grupo Ariana Art Ensemble, interpretando Capona Palermitana, de autor desconhecido, e Fandango, de Santiago de Múrcia.

Ouvimos, primeiro de compositor anônimo siciliano e segundo de Santiago de Múrcia, Capona Palermitana e Fandango, com Paolo Rigano Alaúde e Ariana Art Ensemble. E seguimos com Michalojus Ciurlionis, o Moresque em Sol Menor, Joana Donité, Harpa.

De Michalojos, Sur Lyonis, uma Oresca em Sol Menor com Joana Donité Arpa. Arnaud Fillon é um compositor e violonista francês nascido em 1979. No intuito de ampliar seus horizontes musicais, passou temporadas na América do Sul, África e Ásia, pesquisando a cultura popular dessas regiões. Seu concerto para violão e orquestra teve seus primeiros rascunhos feitos no Sudeste Asiático, e cada movimento sugere ao ouvinte uma pequena jornada. O solista é o suíço Johann Schmidt, primeiro prêmio do concurso da Guitar Foundation of America em 2019, mesmo ano em que a gravação deste concerto foi realizada.

Ouvimos de Arnaud Fillon, Concerto para Violão e Orquestra, Movimentos Pernicioso, Ária Hipnótico, com Johann Schmidt, Violão, Orquestra Sinfônica de Budapeste e regência de Gergely Vaida. Toque de cordas pela Cultura FM. Helena Katz-Schwerin, Memórias Desbotadas com o Trio Guitar Track.

De Helena Katz-Schwerin, ouvimos Memórias Desbotadas com o trio Guitar Track. E para encerrar, de Clarice Assad, a última canção, com Bokyung Byung ao violão.

0: De Clarice Assad, ouvimos a última canção, ao violão Bokyung-byung. Toque de Cordas tem seleção musical e produção de Bruno Lomizani, estágio em produção Nádia Sob e trabalhos técnicos Marcelo Nascimento. Bom dia a todos vocês, obrigado pela audiência e até o nosso próximo programa pela Rádio Cultura FM. Até lá!
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0: 5:59.
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Olá! No programa de hoje, obras de Beethoven. Abrimos com três movimentos da Sinfonia número 9 em Ré menor, Opus 125, em transcrição para violino e piano feita por Hans Sitt. Primeiro movimento, Allegro ma non troppo, um pouco maestoso. Terceiro movimento, Adagio molto e cantabile. Quarto movimento, Presto allegro assai. Interpretação de Mauro Luguercio ao violino e Emanuela Piemonti ao piano.

Ouvimos o primeiro, o terceiro e o quarto movimentos da Sinfonia número 9 em Ré menor, opus 125 de Beethoven, na transcrição de Hans Sitt para violino e piano. Mauro Laguercio e Emanuela Piemonti, intérpretes. A seguir, no mesmo compositor, Sonata número 3 para piano e violino em Mi bemol maior, opus 12. Terceiro movimento, Rondô Allegro molto, com Anne-Sophie Mutter ao violino e Lambert Orkis ao piano.

Com Anne Sophie Mutter e Lambert Orchis, ouvimos o terceiro movimento Rondo Allegro Molto da Sonata número 3, Opus 12 de Beethoven. E assim colocamos um ponto final no programa de hoje. Este programa teve seleção musical de Sofia Razel, trabalhos técnicos de Fabiano Souza e Amaury Santos, gravação e montagem de Carlos Lima.

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5: Olá, muito bom dia a todos vocês. Começando juntos mais uma manhã aqui na Rádio Cultura FM com a sua audiência elegante e carinhosa. Hoje é quarta-feira, 7 de outubro de 2026, 7 em ponto em São Paulo. O dia começa com um tempo bom, sol entre muitas nuvens, 17 graus. Rodízio já valendo para placas finais 5 e 6 e nosso WhatsApp já aberto para suas mensagens. 973737229. E hoje, o maestro suíço Charles Dutoit, conhecido por sua precisão e refinamento interpretativo, especialmente no repertório francês e russo, completa 90 anos. Vamos começar o Desperte de hoje com a abertura da ópera A Dama de Espadas, de Franz von Suppé, com Charles Dutoit à frente da Orquestra Sinfônica de Montreal.

Ouvimos de Franz von Suppé a abertura da ópera A Dama de Espadas com a Orquestra Sinfônica de Montreal, regida pelo aniversariante do dia Charles Dutoit, que completa hoje, dia 7 de outubro, 90 anos. 7 e 9. Fernando Sorte. Introdução e variações sobre Marlboro's Un va-t-en-guerre com Göran Zölcher ao violão.

Ouvimos de Fernando Sor, introdução e variações sobre Marlborough's Anwaltsgesang com Göran Sölzer ao violão. 7:20, Joseph Haydn, quarteto de cordas em Dó maior, opus 64, número 1, Hoboken 3, 65. Terceiro movimento, Allegretto scherzando, com quarteto Amadeus.

Ouvimos Joseph Haydn, Quarteto de Cordas em Dó Maior, Opus 64, número 1, com Quarteto Amadeus. 728, de Johann Strauss, Polka Eisli und Beisli Sons, Opus 202. Gidon Kremer e Peter Guth, violino, Kim Kashkashian, viola, Georg Hartnagel, contrabaixo.

Johann Strauss, ouvimos a polca Eisle und Beisle Sprungs, opus 202. Gidon Kremer, Peter Guth, violinos. Kim Kashkashian, viola. Georg Hartnagel, contrabaixo. 7:30, hora de um rápido intervalo. Até já.

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3: Agora, às 7h31, já estamos de volta pela Cultura FM e vamos ouvir de Felix Mendelssohn, Sinfonia número 4 em Lá Maior, Opus 90, italiana, primeiro movimento allegro, Vivace, Orquestra Filarmonia, Regência Giuseppe Sinopoli.

Ouvimos de Félix Mendelssohn Sinfonia número 4 em Lá Maior, Opus 90, italiana, com Orquestra Filarmonia e regência de Giovanni Sinopoli. 7h42, ele, Wolfgang Amadeus Mozart, variações sobre A Voudrais-je Maman, Kehl 265, com Daniel Barenboim ao piano.

Ouvimos de Wolfgang Amadeus Mozart variações sobre Ave de Regimemain com Daniel Barenboim ao piano. São 7h55 para encerrar, de Shostakovich, Jazz Suite número 2. Vamos ouvir o primeiro movimento, Marcha, com a orquestra da Royal Concert Hall de Amsterdã, regidos por Ricardo Chailly.

0: Ouvimos de Dmitri Shostakovich, Marcha, da Jazz Suite número 2, com a orquestra do Concertball, do Royal Concertball de Amsterdã, regida por Ricardo Chailly, encerrando assim o Desperte com os Clássicos, às 7h58. Depois do intervalo, continuamos juntos no Música e Notícias. Até já.
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1: Olá, meus amigos, muito bom dia a cada um de vocês que começa conosco mais uma manhã aqui na Rádio Cultura FM, no site culturafm.com.br e pelo nosso aplicativo Cultura Play, com a sua audiência carinhosa. Seja qual for a plataforma, importante é você que escolheu a cultura para começar bem o dia, inclusive através do nosso WhatsApp, 973-737-2229, 973-737-2229. 8 em ponto em São Paulo, hoje é quarta-feira, 7 de outubro de 2026. Amanhecemos com tempo bom, céu nublado, 18 graus. Música e notícias tem seleção musical de Adriana Braga, redação Sandra Vasconcelos, trabalhos técnicos Amaury Santos e apresentação comigo, Fernando Uzeda, junto com vocês até às 10 da manhã, com o melhor da música e as principais notícias de hoje. Começando com Johann Christian Bach. Vamos ouvir o Allegro da Sinfonia em Fá Maior, Opus 3, número 5, com a orquestra do Festival de Londres e regência de Ross Popple.

Abrindo Música Notícias com Johann Christian Bach, Allegro da Sinfonia em Fá Maior, Opus 3, número 5, com orquestra do Festival de Londres e regência de Ross Popple. E vamos à previsão do tempo. A capital amanhece com muita nebulosidade, temperatura média de 18 graus agora. Durante o dia, o sol aparece entre muitas nuvens e vai favorecer a elevação das temperaturas, que podem chegar aos 26 graus. No final da tarde, há condições para chuvas rápidas e isoladas. Amanhã, quinta-feira, dia 8, o tempo melhora e o sol volta a predominar. Com isso, os termômetros devem variar entre mínimas de 18 e máximas que chegam aos 29 graus, com índices de umidade chegando aos 45%. No final da tarde, a nebulosidade aumenta com a chegada da brisa marítima, mas não há previsão de chuvas. Agora estamos com tempo bom, céu bem nublado, 18 graus aqui na capital, na Água Branca. 8h05, música e notícias pela Rádio Cultura FM com você, que agora vai ouvir de Jacques Offenbach o Andante, segundo movimento do Concerto Militar em Sol Maior, com Ofra Hernoy, violoncelo, Orquestra Sinfônica de Bournemouth, regência Antônio de Almeida.

Ouvimos de Jaco Offenbach, Concerto Militar em Sol Maior, segundo movimento andante, com Ofra Harnoy, violoncelo, Orquestra Sinfônica de Bournemouth, regência de Antônio de Almeida. O Senado discutiu pela primeira vez ontem, após a aprovação da Câmara dos Deputados em maio, a proposta de emenda à Constituição que pretende acabar com a escala de trabalho 6x1. Estavam presentes em maioria senadores que apoiam o atual presidente Lula, que tem a pauta como prioritária na campanha da reeleição. O líder do Senado, Davi Alcolumbre, sinalizou antes da discussão que deve colocar a PEC em votação na semana que vem e os senadores podem votar com a própria consciência e convicção. A expectativa é de que a decisão seja tomada daqui a mais 4 encontros, incluindo um previsto para hoje, e para ser aprovada ela precisa de 49 votos favoráveis. Parlamentares aliados do outro candidato, Flávio Bolsonaro, tentam evitar a votação e defendem a análise de outro texto sobre o tema, opção defendida pelo nome do Partido Liberal, a República, durante coletiva de imprensa no mesmo dia. Lula, por sua vez, disse ontem que o PL vai ter que mostrar se tem coragem ou não e classificou o encontro como dia D. 8h14, Música e Notícias, agora com Mikhail Glinka, Valsa Fantasia, Orquestra Sinfônica Tchaikovsky, da Rádio de Moscou, com regência de Vladimir Fedoseyev.

De Mikhail Glinka ouvimos Valsa Fantasia com a Orquestra Sinfônica Tchaikovsky da Rádio de Moscou, regida por Vladimir Fedoseyev. O candidato à presidência da República, senador Flávio Bolsonaro, disse ontem que, se eleito, pretende mudar a Constituição, mas não deu detalhes sobre o que faria. O discurso foi feito por Flávio ontem em Goiânia, ao lado de Ronaldo Caiado, que declarou apoio a ele no segundo turno, do governador eleito de Goiás, Daniel Vilela, e de outros aliados. Ao falar em mudar a Carta Magna de 1988, Flávio Bolsonaro citou redemocratização e o fato de seu partido ter se tornado maioria no Congresso Nacional. A Constituição tem cláusulas pétreas que só podem ser mudadas para ampliar direitos, não para restringir. Mas é possível fazer modificações por meio de propostas de emenda à Constituição. O presidente Lula, que disputa o segundo turno da eleição no próximo dia 5 com Flávio, focou o discurso de ontem na votação do fim da escala de trabalho 6x1, dizendo que quer vê-la sair do papel e que a PEC mostrará quem é quem e que o senador é contra. São 8h25, música e notícias de você pela Rádio Cultura FM com Heitor Villa-Lobos. Baquianas Brasileiras número 1, terceiro movimento Fuga, Conversa, com o Quarteto Brasileiro de Violões.

Ouvimos Villa-Lobos, Baquianas Brasileiras, número 1, terceiro movimento Fuga Conversa, com o Quarteto Brasileiro de Violões. 8:30 em ponto. Um rápido intervalo, eu já volto.

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6: Já estamos de volta pela Cultura FM e vamos ouvir de Etienne Merul a abertura da ópera O Suposto Tesouro, com orquestra da Fundação Gulbenkian de Lisboa e regência de Michel Sviatchvsky.

Ouvimos de Etienne Berlioz a abertura da ópera O Suposto Tesouro, com a orquestra da Fundação Gulbenkian de Lisboa, regida por Michel Zwierzchowski. O francês Henri Cagan e o japonês Kenzo Suai venceram o Nobel de Química de 2026 pela descoberta de efeitos não lineares e da autocatálise no síntese orgânica assimétrica. A pesquisa entendeu como reações químicas podem favorecer as moléculas a assumirem uma forma, ajudando a explicar a homoquiralidade, propriedade em que todas as moléculas quirais possuem uma imagem espelhada. A importância se dá porque, quando os químicos desenvolvem moléculas que vão interagir com organismos vivos, como os medicamentos, por exemplo, as versões de uma mesma molécula podem ter efeitos diferentes. Essa é a terceira categoria decidida após premiações na segunda-feira para a medicina e na terça-feira para a física. Os cientistas dividirão um prêmio de 12 milhões de coroas suecas, cerca de 6 milhões e 200 mil reais. 8h38, música e notícias. Agora uma composição de George Gershwin, Yankee, com Kevin Cole ao piano.

De George Gershwin ouvimos Yankee com Kevin Cole ao piano. A polícia francesa pôs fim ao uso de granadas de efeito moral nas manifestações lideradas por estudantes, disse hoje o ministro do interior do país, Laurent Nunes. Em meio ao aumento das denúncias de brutalidade das forças nos atos que começaram no fim de setembro, milhares de pessoas continuaram se manifestando ontem, incluindo professores, pais e trabalhadores sindicalizados. Entre as exigências estão melhores condições nas escolas de ensino médio, o que levou o presidente Emmanuel Macron a realizar uma reunião de emergência com o primeiro-ministro, Sébastien Lecornu, e outros ministros. Espera-se um pronunciamento público de Lecornu ainda nesta quarta-feira. Essa semana, um adolescente de 15 anos perdeu uma das mãos após a polícia disparar uma granada de efeito moral. Outro, de 14 anos, foi atingido no rosto por uma granada de gás lacrimogêneo e perdeu vários dentes. A polícia da França abriu 18 investigações sobre denúncias de conduta imprópria desde o início dos protestos, afirmou o ministro Nunes. 8h42, música e notícias. Seguimos com uma composição de Antonín Dvořák, Dança Eslava em Ré Maior, Opus 46, número 6, com orquestra do Gewandhaus Leipzig, regida por Kurt Masur.

De Antonín Dvořák, dança eslava em Ré maior, opus 46, número 6, com orquestra do Gewandhaus Leipzig, regida por Kurt Masur. O Ministério da Fazenda investiga cerca de 40 contas de plataformas de apostas online com saldos atípicos entre 500 mil e mais de R$1 milhão. Segundo o ministro Dálio Durigan, a fiscalização apura suspeitas de lavagem de dinheiro, visto que 1% dos usuários concentra 80% do total retido. O governo afirma que há 1,325 bilhão para ser devolvido a 26,5 milhões de apostadores, além de 86,2 milhões de contas com saldo de centavos. As empresas de apostas têm até hoje para enviar aos bancos os saldos remanescentes por CPF após o fim do prazo de retirada voluntária na segunda-feira. Os valores travados por algum motivo ficarão sob responsabilidade da Caixa Econômica Federal, que deve devolver o dinheiro a partir de 14 de outubro. Além disso, o governo federal solicitou o bloqueio de 13.241 sites ilegais desde o dia 25 de setembro. 8 horas 49 minutos agora de Johann Sebastian Bach, Concerto Brandemburgo, número 5, em Ré maior, BWV 1050, primeiro movimento alegro, com solistas barrocos de Berlim e regência de Rainer Kussmaul.

Ouvimos Johann Sebastian Bach, Concerto Brandemburgo, número 5, em Ré maior, BWV 1050, com solistas barrocos de Berlim e regência de Rainer Kussmaul. 8h58, mais um intervalo, já voltamos.

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3: Nove em ponto. Hoje é quarta-feira, 7 de outubro de 2026. E você que escolheu a cultura para começar o dia, acompanha a música e notícias aqui conosco. E hoje, dia 7 de outubro, a Cultura FM está comemorando os 90 anos do maestro suíço Charles Dutoit. Dutoit nasceu em Lausanne em 1936. Estudou violino, viola, piano, percussão, composição, contraponto, instrumentação e regência nos conservatórios de sua cidade natal e também em Genebra. Ele foi maestro titular e diretor musical de várias das principais orquestras do mundo, como a Royal Philharmonic de Londres, a Orquestra da Filadélfia, a Sinfônica da NHK em Tóquio. Foi também diretor musical da Sinfônica de Montreal por 25 anos e ocupou o mesmo cargo entre 1991 e 2011 na Orquestra Nacional da França. Charles Dutoit também dirigiu óperas. Aos 20 e poucos anos, a convite de Herbert von Karajan, regiu na Ópera Estatal de Viena. Depois disso, esteve à frente das orquestras do Covent Garden, do Metropolitan de Nova York, da Ópera de Berlim e do Teatro Colón de Buenos Aires. O maestro dedicou parte de seus trabalhos ao ensino por meio de aulas e como regente em festivais de música. Para homenagear Charles Dutoit por seus 90 anos, vamos ouvi-lo à frente da Sinfônica de Montreal, na segunda parte do primeiro movimento Poco Adagio, da Sinfonia número 3, com órgão em Dó menor, Opus 78 de Saint-Saëns. O solista é Peter Herford.

Ouvimos de Camille Saint-Saëns a segunda parte do primeiro movimento Poco Adagio da Sinfonia número 3 com órgão em Dó menor, opus 78. Peter Herford ao órgão e Orquestra Sinfônica de Montreal sob regência de Charles Dutoit. Porque hoje, 7 de outubro, a Cultura FM está comemorando os 90 anos do maestro suíço Charles Dutoit. E você volta a ouvir suas gravações nos programas Estação Cultura, Concerto do Meio-Dia e Tarde Cultura. 9 horas 12 minutos, seguimos com Wolfgang Amadeus Mozart, divertimento em Fá maior, Kehl 138. Primeiro movimento alegro com Moscou Virtuose, regidos por Vladimir Spivakov.

Nós ouvimos de Wolfgang Amadeus Mozart o Divertimento em Fá Maior, Q138, primeiro movimento alegro, com Moscou Virtuoso e regência de Vladimir Spivakov. O presidente Donald Trump anunciou que conversará com o presidente russo Vladimir Putin sobre a suspeita de peste pneumônica na Sibéria surgida nesta terça-feira. Uma funcionária de um instituto de pesquisa antipeste na Rússia morreu por pneumonia de origem desconhecida. Trump informou que a comunidade de inteligência dos Estados Unidos mantém discussões sobre o tema. A Organização Mundial da Saúde classificou como muito baixo o risco de o episódio se espalhar para fora do território russo. Já a agência da ONU declarou que mantém contato com as autoridades locais para monitorar a situação. 9:18, Música e Notícias e Ernesto Nazaré. Vamos ouvir uma valsa. Helena, Maria Tereza Madeira, ao piano.

0: Ouvimos de Ernesto Nazaré a valsa Helena com Maria Tereza Madeira ao piano. 9h24, o episódio dessa semana de Mundo Vasto Mundo continua a tratar dos 3 anos do ataque a Israel pelo Hamas que aconteceu em 7 de outubro de 23. Nessa segunda parte, a jornalista Laura Greenhalgh conversa com a professora Kalina Calandrin e o historiador João Miragaia para tratar da popularidade do primeiro-ministro Benjamin Netanyahu às vésperas da eleição israelense.
1: Mesmo todas as guerras travadas pelo governo e mesmo todos esses supostos ganhos militares apresentados pelo Netanyahu não lhe trouxeram a popularidade de outrora. E ele não consegue vencer as eleições, segundo absolutamente nenhuma pesquisa séria feita em Israel. Tem 2 canais de televisão que não divulgam, contra a lei, de maneira ilegal, o seu método de pesquisa, que são os únicos que, consequentemente, dão a vitória para o bloco do Netanyahu nas eleições.
0: A professora do IBMEC, Kalina Calandrin, ainda analisa a estratégia do governo de Netanyahu de buscar popularidade em novos conflitos, acirrando ainda mais as tensões regionais.
2: Para mim, todas essas guerras são para ganho político próprio de Benjamin Netanyahu. Isso para mim é muito claro. O Hezbollah não é uma ameaça hoje para Israel. É uma ameaça já há muito tempo. Então, o momento que Netanyahu escolhe enfrentar o Hezbollah não é à toa. São momentos em que a popularidade dele aparece mais em baixa por conta da guerra em Gaza.
0: A segunda parte do episódio de Mundo Vasto Mundo fica disponível hoje a partir das 6 da tarde no Spotify e também vai ao ar na Cultura FM amanhã às 10 da noite. 9h26, vamos ouvir de compositor anônimo Alia Achenet Deus com Chetan Baruch.

Ouvimos de compositor anônimo a ária Ascendit Deus com Chetan Baroque às 9:30 em ponto, hora do nosso último intervalo. Até já.

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2: 9:31, quarta-feira, 7 de outubro de 2026. Música e notícias pela Rádio Cultura FM de São Paulo. Seguimos com Alexander Glazunov, valsa de concerto número 1 em Ré maior, opus 47. Orquestra Sinfônica de Bamberg, regência Nemierville.

Ouvimos Alexander Glazunov, Valsa de Concerto, número 1, em Ré maior, Opus 47, com Orquestra Sinfônica de Bamberg e regência de Nemyarvi. A diretora-gerente do Fundo Monetário Internacional, Kristalina Georgieva, alertou hoje que a inteligência artificial pode agravar as desigualdades globais. Kristalina apontou que o setor em crescimento atua como motor econômico, mas deixa a maioria dos países para trás no desenvolvimento tecnológico. O crescimento comercial ligado à IA concentra os investimentos em infraestrutura nos Estados Unidos, na China e na Índia. A diretora do FMI projetou que o dinheiro destinado à tecnologia em relação ao produto interno bruto pode superar os investimentos históricos em ferrovias, redes elétricas e telecomunicações. O discurso ocorreu antes das reuniões anuais do fundo, marcadas para a próxima semana em Singapura, em meio a preocupações do mercado sobre o prazo de retorno financeiro do setor. São 9h41 em São Paulo, pela Cultura FM, Frédéric Chopin. Noturno em Mi bemol maior, Opus 55, número 2, com Ivo Pogorelity ao piano.

Lindo, né? Ivo Pogorelli, ao piano, ouvimos de Chopin, Noturno em Mi bemol maior, opus 55, número 2. O balanço da Confederação Nacional de Municípios revela que eventos climáticos extremos afetaram 6 milhões e 900 mil pessoas no Brasil entre julho e setembro. Os desastres provocaram a morte de 25 pessoas, forçaram 87 mil a deixarem suas casas e atingiram mais de 1.000 municípios. Segundo o mesmo levantamento, as perdas econômicas ficaram em 12 bilhões e 600 milhões no primeiro trimestre, com maior impacto em propriedades rurais do Norte e Nordeste em decorrência da seca. Já no Sul e Sudeste, os principais prejuízos estão relacionados a temporais, inundações, deslizamentos de terra, granizo e ventania. A CNM estima que 8 milhões e 900 mil brasileiros vivam em áreas de risco e alerta que a incidência do El Niño aumenta as possibilidades de eventos climáticos extremos nos próximos meses. 9h48, para encerrar, de Beethoven, vamos ouvir o presto do Quarteto de Cordas número 14 em Dó Sustenido Menor, opus 131. Royal Philharmonic Orchestra, regência Charles Rosencrantz.

Ouvimos de Beethoven o Quarteto de Cordas número 14 em Dó sustenido menor, opus 131, quinto movimento presto, com Royal Philharmonic Orchestra e regência de Charles Rosencrantz. E por hoje é só. A seleção musical de Adriana Braga, redação Sandra Vasconcelos, trabalhos técnicos Amaury Santos e a apresentação comigo, Fernando Uzeda, que volta amanhã às 7h10 no Desperte com os Clássicos. Amanhã começa... Amanhã é quinta-feira ainda, né? Não, amanhã eu volto às 7 em ponto com Desperte com os Clássicos. Depois do intervalo, Teca Lima e Estação Cultura. Muito obrigado por mais essa manhã com a sua audiência carinhosa aqui na Rádio Cultura FM. Um bom dia a todos e até amanhã.

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1: Olá, amigos. Um ouvinte enviou esta mensagem. Maestro, eu acho a música Enigma Variations, de Edward Elgar, algo de extraordinário. Gostaria de saber por que esta música chama-se também Nimrod. Caro ouvinte, Enigma Variations e Nimrod não são a mesma obra. As Variações Enigma é a mais conhecida obra sinfônica do compositor britânico Edward Elgar, que viveu de 1857 a 1934 e foi composta entre 1898 e 99. Ela é formada por um tema e 14 variações. À época de sua estreia, Elgar declarou que cada variação correspondia a um amigo seu ou uma pessoa do seu círculo de relações, sem especificar quais seriam essas pessoas. Isso criou um turbilhão de comentários e referências sobre a obra, o que contribuiu muito para seu extraordinário sucesso. Conscientemente ou não, Elgar acabou por criar uma grande jogada de marketing para a época. Até 1924, a obra já tinha sido gravada cerca de 60 vezes. Agora, a palavra Nimrod é o nome que Elgar deu a uma das variações da obra, especificamente a nona variação.

0: Mas afinal de contas, o que quer dizer a palavra Nimrod? No livro do Gênesis, Nimrod aparece como um bisneto de Noé e é descrito como um grande caçador. Então, esta peça era uma referência a Augustus Jäger, amigo de Elgar. Jäger, em alemão, quer dizer justamente caçador. Jäger apoiou Elgar em seus piores momentos, quando este, muito deprimido, pensou em abandonar a música. É isso aí. Espero ter respondido. Um grande abraço e até o próximo programa.
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1: Pontualmente, 10 horas. Olá, um ótimo dia para você que sintoniza a Cultura FM de São Paulo nesta quarta-feira de sol. Neste momento aqui na região da Água Branca, a temperatura está na marca dos 22 graus. Hoje é 7 de outubro de 2026. Eu sou o Teca Lima, o Estação Cultura está no ar. Sejam todos muito bem-vindos. Vamos juntos até o meio-dia, com informações em arte e cultura, sugestões na Agenda Cultural de São Paulo e o repertório da Cultura FM na seleção do Chico Carvalho. Hoje vamos abrir com Francesco Mantini, o segundo movimento Allegro da Sonata em Ré menor.

Ouvimos com Il Giardino Armonico, sob regência de Giovanni Antonini, o segundo movimento, Allegro, da sonata em Ré menor de Francesco Mancini. 10h04. E vamos a alguns dos destaques do nosso programa desta quarta-feira. Está em cartaz a exposição Cerâmica em Curso, na Japan House, com obras retratando as características dos seis maiores centros da milenar prática da cerâmica japonesa. A Caixa Cultural celebra os 90 anos do cantor e compositor Tom Zé com uma mostra biográfica, interativa e sensorial. O Teatro Municipal recebe um concerto inédito nesta quarta-feira para destacar o encontro entre a música chinesa e a brasileira. E João Marcos Coelho comenta os mais recentes dados da pesquisa anual da Fundação Dona sobre a presença de obras de mulheres nas salas de concerto. E agora vamos ouvir de Clóvis Pereira o segundo movimento, Aboio Adágio, do Concertino para Violoncelo e Orquestra de Cordas, em Sol Maior.

Com Antônio Menezes, violoncelo e a Northern Sinfonia, sob a regência do próprio Menezes, o segundo movimento Aboio Adágio, do Concerto para Violoncelo e Orquestra de Cordas em Sol Maior, de Clóvis Pereira, dedicado a Antônio Menezes. São 10h10. O Teatro Municipal recebe um concerto inédito nesta quarta-feira para celebrar o encontro entre a música chinesa e a brasileira. A apresentação combina clássicos das duas tradições como parte do Ano da Cultura Brasil-China 2026. Com o título Duas Culturas, Uma Só Melodia, o espetáculo é realizado pelo IBRACHINA, o Instituto Sociocultural Brasil-China. Participam do evento o grupo de música tradicional chinesa, a Big Band da Escola Municipal de Música e a banda IBRACHINA. O repertório inclui releituras de clássicos da música chinesa com ritmos e sonoridades brasileiras. IBRACHINA Musical Project, Duas Culturas, Uma Só Melodia, começa às 7 horas da noite desta quarta-feira, com entrada gratuita no Teatro Municipal. E agora vamos ouvir a abertura da ópera Masquerade, de Carl Nielsen.

0: Com a Orquestra Sinfônica Nacional Dinamarquesa, regida por Thomas Dausgaard, ouvimos a abertura da ópera Masquerade, de Carl Nielsen. 10 horas 16 minutos. A mostra Cerâmica em Curso está em cartaz na Japan House, São Paulo. A exposição é dedicada à produção japonesa de cerâmica, prática milenar, que parte dos 6 grandes centros tradicionais e com uma mistura entre peças históricas e contemporâneas. A curadora Natasha Barzagh Guenem, diretora cultural da Japan House, fala ao Estação Cultura sobre a proposta da exposição.
1: A exposição Cerâmica em Curso, que está inaugurando no Japan House São Paulo, é uma exposição que trata justamente dessa produção que é tão reconhecida já pelo grande público, né, com um caráter de uma produção de alta qualidade, que é a produção japonesa de cerâmica. E aqui a ideia que a gente teve foi de tratar isso a partir de um fio condutor, que são 6 fornos antigos, que são da época medieval ainda, que produzem até hoje cerâmica. Eles estão em alguns polos produtores de cerâmica no Japão distintos, e aí tem para cada uma desses fornos a gente coloca uma peça utilitária e uma peça de arte, ambos contemporâneos, que ainda seguem esses preceitos desses fornos, que são então um pouco o DNA de cada um deles, e uma explicação bastante vasta sobre as queimas, as técnicas, o tipo de verniz, enfim, uma parte mais destrinchada dessa parte técnica dessa produção. Também a gente trouxe um pedaço de argila de cada uma dessas regiões para mostrar, que mostra também como isso impacta no resultado final. Então a ideia é que para quem tem já conhecimento de cerâmica vai certamente aprender e reconhecer uma série de aspectos, e que para quem é ainda pouco iniciado nessa área vai ter um panorama grande da história da cerâmica no Japão.
0: A curadoria é compartilhada com a supervisora cultural da instituição, Carolina de Ângeles. Para retratar a trajetória histórica e cultural da prática, estão reunidos artistas como Masamichi Yoshikawa, Taiga Mori, Toyokazu Yoshida, Yuji Ueda, cada um natural das regiões tradicionais que dão nomes aos fornos explorados na mostra: Tokonami, Bizen, Echizen, Seto, Shikarage e Tamba. Cerâmica em Curso fica em cartaz até 30 de maio de 2027, lá na Japan House, Avenida Paulista, número 52. Visitação de terça a sexta, das 10 da manhã até as 6 da tarde e até as 7 da noite nos fins de semana. Entrada gratuita. São 10h19 e nós seguimos com Anton Rubinstein. Vamos ouvir o sexto movimento, o Scherzo, da Sinfonia número 2, em Dó Maior.

Com a Orquestra Filarmônica Eslovaca, regida por Stephen Gunzenhauser, ouvimos o sexto movimento, Scherzo, da Sinfonia número 2, em Dó maior, Oceano, de Anton Rubinstein. 10h25, e agora vamos ouvir o quarto movimento, Galope, da Serenata em Sol maior, de Ernest John Meran.

Com a Orquestra Ulster, regida por Vernon Handley, ouvimos o galope da Serenata em Sol Maior, de Ernest John Murren. São 10h28, vamos para o intervalo, daqui a pouco voltamos no Estação Cultura.

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8: 10 horas e 31 minutos, já estamos de volta na Estação Cultura pela Cultura FM. E agora vamos ouvir o Choro número 1 de João Pernambuco, com Leandro Carvalho ao violão, Mônica Salmazo, voz e o Quinteto da Paraíba.

0: Leandro Carvalho, violão, Mônica Salmazzo, voz e o Quinteto da Paraíba em Choro número 1 de João Pernambuco. São 10h35. Vamos ouvir agora a coluna musical de João Marcos Coelho, hoje sobre o modesto aumento de obras de compositoras nas salas de concerto, segundo a pesquisa da Fundação Dona.
1: A soprano brasileira Gabriela Di Lácio, hoje radicada em Londres, concebeu e dirige a Fundação Doni. Em pouco tempo, a instituição firmou-se como a mais séria e inovadora fundação dedicada às mulheres compositoras. Anualmente, ela publica a pesquisa Igualdade e Diversidade no Repertório Global. Divulgada no final de setembro, há poucos dias, portanto, examina a programação orquestral da temporada 2025-26. Obras de mulheres representaram 8,5% das peças programadas, mas apenas 4,5% do total de execução. É excelente a ideia de mensurar também a minutagem das obras, porque em geral as instituições encomendam obras a compositoras, mas com muitas amarras. Uma das mais frequentes é não poderem ultrapassar X minutos, em geral, a média de 10 minutos. Pela primeira vez, o relatório analisa também o tempo de execução. E por este critério, o percentual de música de mulheres executadas em concertos na temporada é diminuta. Representou apenas 4,5% do tempo total de programação. Quando o critério é o número de obras, aí então elas alcançam um número melhorzinho, 8,5%. Ficamos sabendo também que a proporção de obras de mulheres aumentou modestamente ao longo das três temporadas abrangidas pelo relatório da Fundação Doni. De 7,5% em 2021-22, caiu para 7,5% em 2023-24. E agora subiu para um ponto percentual para 8,5% em 2025-26. Outros critérios são raça e etnia. Compositores brancos foram responsáveis por 93,1% das obras executadas, diz o relatório, sendo que apenas homens brancos representaram 86,6% do total. Compositores da maioria global representaram 6,6% das obras, incluindo 1,9% de autoria de mulheres pertencentes a esse grupo. Fiquei impactado pelo relatório porque tomei conhecimento dele justamente no momento em que escutava o excelente e recém-lançado álbum com o concerto de piano, a Sinfonia número 1 e aberturas orquestrais da compositora alemã Emilie Meyer. Ela nasceu em 1812 e morreu em 1883. Ganhou o apelido de Beethoven de Saias porque era a única mulher do século XIX a obter relativo sucesso e fazer turnês regendo orquestras em vários países europeus. Raríssima também por não ter feito carreira como pianista, como 99% das mulheres no século XIX, e sim como maestra e compositora. Num projeto até agora inédito, a reputadíssima Akademie für Alte Musik Berlin, Academia de Música Antiga de Berlim, regida por Bernhard Fork, agrupa pela primeira vez em três CDs, na perspectiva da prática da música historicamente informada, ou seja, com instrumentos de época, as obras orquestrais da compositora, quatro aberturas, o concerto para piano e cinco sinfonias. O primeiro álbum foi lançado no finalzinho de setembro. O concerto para piano, por exemplo, tem como solista Alexander Melnikov, um dos melhores pianistas da atualidade. Ao contrário das mulheres compositoras do século XIX, que conquistavam enorme prestígio, sim, mas como pianistas, e é o caso de Clara Schumann, por exemplo, dedicando-se, em geral, como compositoras, ao repertório para piano solo ou camerístico. Pois, como eu dizia, ao contrário de outras mulheres compositoras de seu tempo, Emilie venceu como compositora sinfônica. Só existe um registro dela sobre seu único concerto para piano. Os manuscritos permaneceram intocados. Só agora são resgatados e gravados. Não é música revolucionária, mas no nível do repertório masculino para a orquestra de seu tempo, que aliás era altíssimo. Ouça o segundo movimento do concerto, um pouco adágio, com Alexander Melnikov e a Akademie für Alte Musik Berlin, regida por Bernhard Fork.

0: Ouvimos um pouco Adágio, movimento central do único concerto para piano e orquestra da compositora alemã Emilie Meyer, contemporânea de Beethoven e Liszt, que desenvolveu uma carreira impressionante como regente e compositora na Europa do século XIX, com Alexander Melnikov e a Akademie für Alte Musik Berlin, regida por Bernhard Fork. O recém-lançado álbum da Harmonia Mundi já está disponível no streaming. E no programa O Que Há de Novo da quarta-feira, dia 21 deste mês, às 10 da noite, vamos ouvir sua sinfonia e as aberturas, interessantíssimas.
1: João Marcos Coelho volta amanhã aqui na Estação Cultura com o CD da semana. 10h46 e nós seguimos com o tema principal da trilha sonora do filme O Amante, de Gabriel Yared.

Com Alexandre Tarot ao piano e orquestra da Academia Nacional de Santa Cecília, regida por Antônio Papano, ouvimos o tema principal da trilha do filme O Amante, de Gabriel Hyered. Agora 10h50.

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1: A Caixa Cultural celebra os 90 anos do cantor e compositor Tom Zé, que serão completados neste domingo com uma mostra interativa e sensorial. Até o dia 13 de dezembro, a exposição convida o público a percorrer a trajetória pessoal e profissional de um dos ícones do tropicalismo,

0: incluindo as referências musicais e literárias. O ponto de partida é o município de Irará, cidade natal do artista baiano, que conta atualmente com pouco mais de 29 mil habitantes. Entre os núcleos da mostra estão festivais, o Som das Coisas, a Longa Pausa e o Jardineiro de Sons. As experiências interativas incluem poder tocar em uma réplica do buzinório, um instrumento criado por Tom Zé, além da possibilidade de escrever mensagens e responder a um quiz sobre a carreira dele. Tom Zé, 90 anos, do inquieto Jardineiro de Sons, fica em cartaz até 13 de dezembro, de terça a domingo, na Unidade Paulista da Caixa Cultural. A entrada é gratuita. E além dessa exposição imersiva, os fãs de Tom Zé podem participar de rodas de conversa com músicos que integram a banda do artista e também de oficinas para a construção de instrumentos recicláveis. Inscreva-se em caixacultural.gov.
1: Menina, todo cuidado, não queira dormir no ponto, segundo jogo, atenção.
0: Agora 10h51 e nós seguimos com o grupo do saxofonista Marcelo Martins em Kizuna.

Com Marcelo Martins ao saxofone e grupo, ouvimos dele Kizuna. Agora 10h56. O presidente do Supremo Tribunal Federal, ministro Edson Fachin, indicou ao ministro relator Cássio Nunes Marques que a revisão criminal de Jair Bolsonaro deve ser analisada pelo plenário da corte e não por uma das turmas. Mesmo que o regimento da corte não proíba a ação, esta seria a primeira revisão criminal no STF, o que, na avaliação de alguns magistrados, justificaria a troca da análise da turma pelo plenário. O ex-presidente foi condenado pela maioria da primeira turma a 27 anos e 3 meses de prisão. A reconsideração é um pedido da defesa de Jair e terá a relatoria de Nunes Marques, indicado ao STF pelo próprio Bolsonaro em 2020. Nos últimos dias, o ministro tem dito que o caso deve ser analisado logo depois do segundo turno das eleições, marcado para o dia 25. O candidato à presidência, Flávio Bolsonaro, alegou hoje que, quando falou sobre mudar a Constituição, se referia à redução da maioridade penal e às mudanças no Supremo Tribunal Federal, que, segundo ele, são temas que já integravam a campanha. A declaração foi feita durante um discurso com aliados em Goiânia, na terça-feira. Flávio falou que usaria a maioria no Congresso obtida pelo partido dele, o PL, no último domingo, para alterar a Carta Magna. Na ocasião, ele não detalhou o que faria. Instituída em 1988, a Constituição tem cláusulas pétreas, que só podem ser mudadas para ampliar direitos e não para restringi-los. Mas é possível fazer modificações por meio de propostas de emenda à Constituição, que são as PECs. Outras notícias em uma hora.

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7: 11 horas e 1 minuto. Já estamos de volta no Estação Cultura pela Cultura FM. Daqui a pouco vamos falar sobre João Bosco, cantor e compositor, revisita clássicos da sua carreira no show em que ele celebra 80 anos e também novos e antigos amigos. É nesta sexta, no Teatro Bradesco. Maria Fernanda Cândido e Celso Frateschi encenam o último texto produzido por Henrique Ibsen, Quando Despertarmos de Entre os Mortos, que estreia amanhã no Sesc Pinheiros. O filme Meu Verão na Sicília é o título escolhido para a sessão de amanhã no Cineclube Italiano do Belas Artes. E em sua participação de hoje, Atílio Bari fala sobre o teatro e a democracia, que caminham juntos desde a Grécia Antiga, onde a arena teatral era um espaço de debate público. E ainda outras dicas da agenda cultural. Agora vamos ouvir de Carl Stamets o segundo movimento, Andante Maestoso, do Concerto para Viola em Ré Maior.

De Carl Stamets, Concerto para Viola em Ré Maior, segundo movimento andante maestoso. Tabea Zimmermann à viola e Orquestra de Câmara da União Europeia, sob a direção de Dmitri Demetriades. 11 e 7.

João Bosco sobe ao palco do Teatro Bradesco nesta sexta-feira em um show da turnê que celebra os seus 80 anos de vida, além das amizades e parcerias. O cantor e compositor mineiro repassa mais de 5 décadas dedicadas à construção de uma das obras mais influentes da música popular brasileira. Ele é responsável por clássicos como O Bêbado e a Equilibrista, Bala com Bala, Linha de Passe, que nós estamos ouvindo, e O Mestre Sala dos Mares, compostos com Aldir Blanc. No show desta sexta-feira, João Bosco recebe Vanessa Moreno como convidada especial e estará acompanhado dos músicos Ricardo Silveira na guitarra, Guto Wirth no baixo, Kiko Freitas bateria e Marçal na percussão. A base do repertório é o álbum Amigos Novos e Antigos, lançado recentemente para celebrar os seus 80 anos. Mas, claro, ele vai revisitar os principais sucessos de sua carreira. O show de João Bosco começa às 9 da noite desta sexta-feira, lá no Teatro Bradesco, que fica dentro do Bourbon Shopping. Os ingressos estão à venda na plataforma Uhu. E nós seguimos no Estação Cultura com o tema de Pixinguinha e Benedito Lacerda. Sedutor.

Com Danilo Brito ao bandolim e André Memari ao piano, ouvimos Sedutor de Pixinguinha e Benedito Lacerda. Agora 11h13. Quando despertamos de entre os mortos é o último texto produzido pelo dramaturgo norueguês Henrik Ibsen e ganha uma adaptação com Celso Frateschi e Maria Fernanda Cândido amanhã, a partir de amanhã, no Sesc Pinheiros. A obra aborda a tentativa de um escultor de reconstruir a sua própria história após reencontrar um antigo amor. Com a direção de Elias Andreatto, a trama explora a sociedade contemporânea por meio de personagens que se encontram num espaço entre o que desejam e a vida que de fato possuem. O elenco ainda conta com Maria Manoela, Fernando Nietzsche e Ângelo Brandini. As apresentações de Quando Despertarmos de Entre os Mortos começa amanhã no Sesc Pinheiros, de quinta a sábado, 8 da noite, aos domingos e feriados, às 6 da tarde. A temporada segue até o dia 8 de novembro. Informações e ingressos você encontra em sescsp.org.br. Agora vamos ouvir A Casinha Cinza, do musical Perdido nas Estrelas, de Kurt Weill.

Do musical Perdido nas Estrelas, de Kurt Weill, ouvimos A Casinha Cinza, Orquestra Palast, regida por Heinz Karl Gruber. 11h20. Nesta quarta-feira, o maestro suíço Charles Dutoit completa 90 anos. Ele nasceu em Lausanne em 7 de outubro de 1936. Na juventude, estudou violino, viola, piano e percussão nos conservatórios da sua cidade e também em Genebra. Além do aprendizado nos instrumentos, Charles Dutoit é formado em composição e em regência. Dutoit esteve à frente das principais orquestras do mundo, como a Royal Philharmonic de Londres, a Orquestra da Filadélfia e a Sinfônica da NHK, em Tóquio. Ocupou a função de diretor musical da Sinfônica de Montreal por 25 anos e assumiu o mesmo cargo na Orquestra Nacional da França entre 1991 e 2011. Charles Dutoit também dirigiu óperas. Quando ele tinha 20 e poucos anos, a convite de Herbert von Karajan, regeu na Ópera Estatal de Viena. E depois disso, comandou as orquestras do Covent Garden, do Metropolitan de Nova York, da Ópera de Berlim e do Teatro Colón de Buenos Aires. Charles Dutoit dedicou parte de seu trabalho ao ensino, por meio de aulas e marcando presença em festivais de música. E agora vamos ouvir uma gravação que tem a regência de Charles Dutoit com a Filarmônica de Montreal.

O maestro Charles Dutoit regiu a Filarmônica de Montreal na versão para a orquestra da pequena suíte para piano Children's Corner, parte 6, Golliwog's Cakewalk, de Claude Debussy, em arranjo de André Caplet. As homenagens aos 90 anos do maestro Charles Dutoit continuam logo mais no concerto do meio-dia e durante a nossa programação desta quarta-feira. 11h24, seguimos com Sabiá, de Tom Jobim e Chico Buarque, com Daniel Barenboim ao piano e grupo.

Com Daniel Barenboim ao piano e grupo, ouvimos Sabeá, de Tom Jobim e Chico Buarque. São 11h29, nós voltamos em instantes, logo após o intervalo.

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4: 11 horas 31 minutos, estamos de volta no Estação Cultura, pela Cultura FM, e agora vamos ouvir Joseph Haydn pelo quarteto Lindsay.

Com o quarteto Lindsay, ouvimos o terceiro movimento, Menuetto Allegretto, do quarteto de cordas em Fá menor, número 2, A Navalha, de Joseph Haydn. 11h36. O filme Meu Verão na Sicília fará uma pré-estreia exclusiva no Cine Belas Artes amanhã, 7h30 da noite. A exibição é mais uma edição do Cine Clube Italiano do Cine Belas Artes e é realizada em parceria com o Instituto Italiano de Cultura de São Paulo e a Pandora Filmes. Com direção de Margherita Spampinato, o longa aborda a ida de um jovem rebelde à cidade da Sicília, localizada no sul da Itália, que visita a sua tia idosa por um verão e se vê envolvido por tradições, lendas e mistérios. O enredo narra a relação que se constrói entre os dois e o choque de gerações ao longo das descobertas mostradas no filme. A pré-estreia de Meu Verão na Sicília acontece nesta quinta-feira, 7h30 da noite, no Cine Belas Artes, na Rua da Consolação, 2423. Ingressos no site cinebelasartes.com.br. E agora vamos ouvir com o duo Most Kunz o quarto movimento, o Concert d'Aujourd'hui, de História do Tango, de Astor Piazzolla.

0: Com o duo Most Coons, ouvimos Concert d'Aujourd'hui, quarto movimento da história do tango, de Astor Piazzolla. 11h40. Vamos ouvir agora a participação de Atílio Bari, que propõe hoje uma reflexão sobre teatro e democracia com base no primeiro turno das eleições. Salve, Atílio Bari.
1: Salve, Teca Lima. Salve, ouvintes do Estação Cultura. Um novo round ainda acontecerá para definir principalmente quem será o mandatário mor do nosso país nos próximos 4 anos. Um exercício de democracia que, como dizia o primeiro-ministro inglês Winston Churchill, é um péssimo regime de governo, mas é melhor do que todos os outros. A democracia representa um dos legados mais complexos da história humana. Ela não é apenas um sistema eleitoral, mas sim experiência de convivência coletiva, fundada no princípio de que a legitimidade do governo emana da vontade dos seus cidadãos. A Antiguidade Clássica, em Atenas, estabeleceu as bases da democracia, mas ela era restrita a uma parcela minoritária da população. O mundo moderno alterou drasticamente essa dinâmica ao introduzir a representatividade como solução para gerir as nações. Surge o conceito de cidadania, que delega a governabilidade a mandatários escolhidos periodicamente. A essência do regime democrático reside na garantia de direitos fundamentais, a liberdade de expressão, o direito à livre associação e o voto universal, que funcionam como as engrenagens que permite à sociedade civil fiscalizar as instituições. Além disso, uma verdadeira cultura democrática pressupõe ainda um cuidado especial para assegurar que a vontade da maioria não se transforme numa tirania que anule a pluralidade e a diversidade social. Teatro e democracia caminham juntos desde o surgimento de ambos lá na Grécia Antiga, onde a arena teatral servia como um espelho da polis e um espaço de debate público, onde os cidadãos se reuniam nas arquibancadas não apenas para se entreter, mas para confrontar dilemas morais, éticos e políticos que afetavam diretamente a coletividade. O palco funcionava como uma extensão da própria ágora, permitindo que a sociedade se enxergasse, questionasse seus governantes e avaliasse as suas próprias leis por meio da tragédia e da comédia. Atualmente, o cenário global impõe desafios profundos à estabilidade democrática. O advento das tecnologias de comunicação e a proliferação de redes sociais transformaram o debate público, muitas vezes substituindo o diálogo racional pela polarização extrema e pela disseminação de desinformação. O que inicialmente prometia democratizar o acesso à informação tornou-se também um terreno fértil para a manipulação das pessoas e fragilizando a confiança nas instituições tradicionais. A essência do fazer teatral é, por si só, um exercício profundamente democrático, pois pressupõe a coexistência da diversidade de vozes, corpos e perspectivas. No palco, diferentes narrativas ganham direito à existência, dando visibilidade a grupos historicamente marginalizados e permitindo que realidades plurais sejam compartilhadas. Políticas públicas que democratizam a cultura possibilitaram que o palco não seja um privilégio de elites, mas um direito de todos os cidadãos. Quando o teatro ocupa as periferias, as praças públicas e as escolas, ele descentraliza e amplia o debate e empodera os indivíduos por meio do conhecimento e da sensibilidade artística. Em suma, o teatro não se limita a representar a realidade. Ele tem o poder ativo de transformá-la e de fortalecer o tecido social. O palco, seja numa luxuosa sala de espetáculos, numa lona estendida no chão de qualquer rua ou num terreno poeirento de algum subúrbio, será sempre um espaço para questionar a realidade e para propor novos horizontes. Por isso, ele é eterno. Por isso, ele é fundamental. O Persona é um programa em que discutimos teatro e onde recebemos democraticamente artistas que fazem

0: responsável por peças que levam milhares de pessoas aos teatros e tem relatos saborosíssimos para mostrar no programa. Marília Toledo, domingo no Persona, às 21h e na segunda, 00h. Como sempre, fica aqui o meu convite. Por hoje é só. Fiquemos com a Teca Lima no Estação Cultura, que sempre nos traz música e informação de qualidade, e eu volto na semana que vem. Até lá!
1: É isso, Atílio volta na próxima quarta-feira e eu lembro que os comentários estão disponíveis no site da Cultura FM. Muito obrigada, Atílio, e até a semana que vem. São 11h47 e nós seguimos com Wolfgang Amadeus Mozart.

com a Academia de Música Antiga, Christoph Hogwood ao cravo e Jaap Schroeder na regência, ouvimos o quarto movimento, Allegro Molto, da Sinfonia número 9 em Dó Maior, de Wolfgang Amadeus Mozart. 11h49. Agora, outras sugestões da agenda cultural. A exposição Mulheres da Boca segue em cartaz no Museu da Imagem e do Som. São resgatadas imagens inéditas das filmagens do documentário que dá nome à mostra, lançado em 1981. São mostradas a exploração e o cotidiano de mulheres que estavam inseridas em um contexto de prostituição e criminalidade nas ruas da Boca do Lixo, em São Paulo. A entrada é gratuita. Nesta quinta e também na sexta-feira acontecem duas performances do espetáculo Macbeth, comédia com inspiração no clássico de Shakespeare, lá no Sesc Vila Mariana. A peça apresenta uma alegoria que procura amenizar o espaço entre público e o palco. Ingressos no site Sesc SP. Na Pinacoteca, continua aberta a exposição de Beatriz Milhazes, com 27 gravuras produzidas entre 1996 e 2019, em parceria com o artista Jean-Paul Roussel. Apenas a Pinacoteca possui esse acervo. Nas obras, formas sinuosas, discos, mandalas e colares de contas, e também inspirações em práticas como tecelagem, tipicamente brasileiras, e grafismos indígenas. Ingressos no site da Pinacoteca. E o museu A Casa do Objeto Brasileiro realiza uma vivência de viola caipira com Paulo Freire neste sábado a partir das 14h. A atividade é inspirada na exposição Música Artesanal, que segue em cartaz até o dia 24 de outubro. O museu A Casa do Objeto Brasileiro fica na Avenida Pedroso de Moraes, 1216, em Pinheiros. E agora vamos encerrar o Estação Cultura de hoje com Antônio Salieri, o primeiro movimento Allegro da Sinfonia em Si Bemol Maior, A Tempestade no Mar.

0: De Antônio Salieri, Sinfonia em Si bemol maior, A Tempestade no Mar, primeiro movimento, Allegro, com I Soliste Venet, regido por Claudio Simone, encerrando o Estação Cultura de hoje. Trabalhos técnicos de Amaury Santos e Ronaldo Mendes. No jornalismo, Sandra Vasconcelos. No apoio de produção, Giovana Chaves e Thomas Farias. Seleção musical, Chico Carvalho. Produção, Cirlei Ribeiro. Na sequência, pela Cultura FM, você ouve o Concerto do Meio-Dia. Eu sou Teca Lima, agradeço a sua companhia, a sua audiência. Desejo a todos uma ótima tarde. Volto amanhã, a partir das 10 horas, para mais um Estação Cultura. Um beijo e até lá.
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0: 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As vítimas do ataque do Hamas ao sul de Israel, ocorrido há exatos 3 anos, estão sendo homenageadas neste momento na praia de Ipanema, no Rio de Janeiro, em um ato parecido com os que estão sendo promovidos no país do Oriente Médio. A ação, organizada pela instituição Stand With Us Brasil, reproduz parte do memorial localizado em Israel, dedicado às pessoas que morreram no Festival Nova. Em 7 de outubro de 2023, o grupo extremista atacou massivamente participantes de uma festa de música eletrônica, matando e sequestrando cerca de 1.200 pessoas, segundo dados oficiais israelenses. Entre as vítimas estavam 3 brasileiros, Bruna Valeano, Carla Stelzer Mendes e Hanani Glazer. Em Gaza, onde a guerra desencadeada matou mais de 74 mil palestinos, segundo o Ministério da Saúde do território, novas ofensivas de Israel deixaram pelo menos 3 mortos nesta quarta-feira. O Instituto Nacional de Meteorologia emitiu alerta amarelo para a tempestade nesta quarta-feira em diferentes regiões do Brasil, incluindo o estado de São Paulo. O aviso é válido pelo menos até o final da noite. Em cidades da região sul, o alerta em vigor é o laranja. Segundo o INMET, há risco de até 50 milímetros de chuva com ventos de 40 a 60 km por hora e possível queda de granizo. Entre as recomendações está o cuidado ao usar aparelhos eletrônicos ligados à tomada. 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
7: Boa tarde. No programa de hoje, celebramos os 90 anos de Charles Dutoit. Natural de Lausanne, o maestro suíço teve a sua formação no Conservatório de Genebra e iniciou sua carreira tocando viola em orquestras da Europa e da América do Sul. Trabalhou com Herbert von Karajan na Ópera de Viena e é um dos mais prolíficos regentes da música, com mais de 200 gravações lançadas pelos principais selos de música erudita. Durante 25 anos, Dutoit foi diretor artístico da Sinfônica de Montreal. E nós abrimos a nossa programação com a Sinfônica de Montreal e o maestro Charles Dutoit interpretando Dança Crioula, de Astor Piazzolla.

Ouvimos de Astor Piazzolla, Dança Crioula, com a Sinfônica de Montreal, sob a regência de Charles Dutoit. Charles Dutoit, 90 anos. Do balé A Caixa de Brinquedos, vamos ouvir o prelúdio, depois A Loja de Brinquedos, O Campo de Batalha, O Curral à Venda, Após a Fortuna Feita e o Epílogo. Obra de Claude Debussy, com orquestração de André Caplet. Novamente, interpretação da Sinfônica de Montreal, com Charles Dutoit na regência.

Assim tivemos do balé A Caixa de Brinquedos de Claude Debussy com André Caplet. Na orquestração, a interpretação da Sinfônica de Montreal sob a batuta de Charles Dutoit. Charles Dutoit, que completa na data de hoje 90 anos. Vamos ouvir agora de Henri Vieuxtemps o concerto número 5 para violino em Lá menor, opus 37. Três movimentos: Allegro non troppo cadenza, Adagio e Allegro con fuoco. Ao violino, Sarah Chang. A Orquestra Filarmonia tem Charles Dutoit na regência.

0: Assim ouvimos de Henri Vieuxtemps o concerto número 5 para violino em Lá menor opus 37, com Sarah Chang ao violino e a Orquestra Filarmonia sob a regência de Charles Dutoit. E assim chegamos ao final do programa de hoje. Produção Bruno Lombisani, trabalhos técnicos Altair Borges. Muito boa tarde a você que nos acompanhou.
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Olá! No programa de hoje, obras de Beethoven. Abrimos com três movimentos da Sinfonia número 9 em Ré menor, opus 125, em transcrição para violino e piano feita por Hans Sitt. Primeiro movimento, Allegro ma non troppo, um pouco maestoso. Terceiro movimento, Adagio molto e cantabile. Quarto movimento, Presto allegro assai. Interpretação de Mauro Luguercio ao violino e Emanuela Piemonti ao piano. 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

Ouvimos o primeiro, o terceiro e o quarto movimentos da Sinfonia número 9 em Ré menor, opus 125 de Beethoven, na transcrição de Hans Sitt para violino e piano. Mauro Laguercio e Emanuela Piemonte, intérpretes.

A seguir, do mesmo compositor, Sonata número 3 para piano e violino em Mi bemol maior, opus 12. Terceiro movimento, Rondô Allegro Molto, com Anne-Sophie Mutter ao violino e Lambert Orkis ao piano.

Com Anne Sophie Mutter e Lambert Orchis, ouvimos o terceiro movimento, Rondo Allegro Molto, da Sonata número 3, Opus 12, de Beethoven. E assim colocamos um ponto final no programa de hoje. Este programa teve seleção musical de Sofia Razel, trabalhos técnicos de Fabiano Souza e Amaury Santos, gravação e montagem de Carlos Lima.

0: Em São Paulo, 1h58.
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0: O candidato à presidência, Flávio Bolsonaro, afirmou hoje que a declaração sobre querer mudar a Constituição para redemocratizar o país se referia a propostas já anunciadas por ele, caso seja eleito, como a redução da maioridade penal e mudanças no Supremo. Durante a viagem à Goiânia nesta terça, ele disse que, caso eleito, quer usar a maioria no Congresso conquistada nas urnas para mudar a Constituição. Questionado pela imprensa nesta quarta sobre o que quis dizer com a declaração, o candidato adotou um tom mais moderado e tentou afastar qualquer possibilidade de medidas autoritárias. A Agência Nacional do Petróleo realizou hoje um leilão de 13 áreas do pré-sal para a exploração de petróleo e gás natural nas bacias de Campos e Santos. Ao todo, três empresas, entre elas a Petrobras e dois consórcios, arremataram 7 dos blocos ofertados. Não houve concorrência entre diferentes interessados pelos blocos arrematados. Cada uma das 7 áreas recebeu apenas uma oferta. E a Rússia afirmou nesta quarta que não há nenhum risco epidêmico na Sibéria depois da morte de uma funcionária de um instituto de pesquisa sobre a peste. A Mongólia determinou o reforço da vigilância, enquanto vários países pediram mais transparência de Moscou. Na semana passada, um site russo noticiou a morte de uma cientista de 28 anos que trabalhava no laboratório do instituto, porque ela teria sido infectada após quebrar um tubo de ensaio. Outras informações você acompanha em uma hora.
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Olá, ouvintes, boa tarde. O maestro suíço Charles Dutoit completa hoje 90 anos de idade. Músico ímpar, Dutoit estudou vários instrumentos, como violino e piano, além de composição, contraponto, regência e orquestração. Foi titular e diretor de várias das principais orquestras do mundo, como a Royal Philharmonic, orquestras da Filadélfia, da NHK japonesa e de Montreal. Recebeu 2 prêmios Grammy, além de medalhas e honrarias. Sempre dedicou parte de seu trabalho ao ensino das gerações mais novas, através de aulas e direção em festivais de música. Charles Dutoit já visitou 196 países do mundo, movido pela sua paixão por história e arqueologia, ciência política, arte e arquitetura. Vamos ouvi-lo à frente da Philharmonia Orchestra na obra de Camille Saint-Saëns, Phaéton.

O Tarde Cultura de hoje está homenageando o maestro suíço Charles Dutoit, que completa 90 anos de idade. E ele regeu a Philharmonia Orchestra em Phaéton de Camille Saint-Saëns. Com o violonista Eduardo Fernandes, de Léo Brauer, o Decameron Negro, a balada da jovem apaixonada.

Com o violonista Eduardo Fernandes, ouvimos de Léo Brauer o Decameron Negro, balada da jovem apaixonada. Do britânico Ralph Vaughan Williams, Beleza Impiedosa. Philip Landrich, tenor, e Stephen Roberts, barítono. Coro Bach e Filarmônica de Londres, todos regidos por David Wilcox.

Beleza Impiedosa, de Ralph Vaughan Williams, com o tenor Philip Landridge, o barítono Stephen Roberts, o coro Bar e a Filarmônica de Londres, sob a batuta de David Wilcox. Scott Joplin, abertura da ópera Trimunisha com The Great American Main Street Band.

Esta foi a abertura da ópera Tremonisha de Scott Joplin com The Great American Main Street Band. Em São Paulo, 2:30, faremos um rápido intervalo e você fica com o grande pianista brasileiro Nelson Freire logo após.

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10: E agora é a vez do pianista Nelson Freire, que interpreta de Frédéric Chopin a Fantasia em Fá menor, opus 49.

Ouvimos de Chopin a Fantasia em Fá Menor, opus 49, com o pianista Nelson Freire. De William Boyce, Sinfonia número 7 em Si bemol maior, com os movimentos Andante, Spiritoso, Moderato, Gigue, Allegro, Assai. A Bournemouth Sinfonieta é regida por Ronald Thomas.

Ouvimos de William Boyce a Sinfonia número 7 em Si bemol maior, com a Bournemouth Sinfonieta, regida por Ronald Thomas. E agora de Alberto Ginastera, Rondó, sobre temas infantis argentinos, com o pianista Luiz de Moura Castro.

Este foi o Rondó sobre temas infantis argentinos de Alberto Ginastera, com o pianista Luiz de Moura Castro.

0: 3 horas em São Paulo.
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0: O senador Flávio Bolsonaro afirmou hoje que, se eleito, pretende usar o capital político de presidente para tentar aprovar uma PEC que acabe com a reeleição. O parlamentar também reafirmou que, caso vença o segundo turno, não pretende disputar um novo mandato em 2030. Flávio disse ainda que caberá ao Congresso decidir como seria a mudança, inclusive a duração dos mandatos e os cargos alcançados pela nova regra. A Justiça de São Paulo homologou o plano de recuperação extrajudicial do Grupo Pão de Açúcar. O acordo prevê a reorganização de mais de 4 bilhões e meio de reais em dívidas e teve adesão de credores que representam 57,49% do total de débitos incluídos no plano. A Justiça havia autorizado em março o processamento do pedido apresentado pelo grupo. A Rússia lançou hoje um bombardeio em larga escala de mísseis e drones contra a Ucrânia, que deixou 24 mortos e dezenas de feridos. O ataque aéreo russo teve como principal alvo civis e a estrutura energética do país, segundo o presidente ucraniano Volodymyr Zelensky. Ele disse também que a ofensiva foi um presente de aniversário para o líder da Rússia, Vladimir Putin, que completou 74 anos na quarta-feira. Mais informações, você ouvinte da Cultura, acompanha em uma hora.
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1: Olá, amigos. Um ouvinte enviou esta mensagem. Maestro, eu acho a música Enigma Variations, de Edward Elgar, algo de extraordinário. Gostaria de saber por que esta música chama-se também Nimrod. Caro ouvinte, Enigma Variations e Nimrod não são a mesma obra. As Variações Enigma é a mais conhecida obra sinfônica do compositor britânico Edward Elgar, que viveu de 1857 a 1934 e foi composta entre 1898 e 99. Ela é formada por um tema e 14 variações. À época de sua estreia, Elgar declarou que cada variação correspondia a um amigo seu ou uma pessoa do seu círculo de relações, sem especificar quais seriam essas pessoas. Isso criou um turbilhão de comentários e referências sobre a obra, o que contribuiu muito para seu extraordinário sucesso. Conscientemente ou não, Elgar acabou por criar uma grande jogada de marketing para a época. Até 1924, a obra já tinha sido gravada cerca de 60 vezes. Agora, a palavra Nimrod é o nome que Elgar deu a uma das variações da obra, especificamente a nona variação.

0: Mas, afinal de contas, o que quer dizer a palavra Nimrod? No livro do Gênesis, Nimrod aparece como um bisneto de Noé e é descrito como um grande caçador. Então, esta peça era uma referência a Augustus Jäger, amigo de Elgar. Jäger, em alemão, quer dizer justamente caçador. Jäger apoiou Elgar em seus piores momentos, quando este, muito deprimido, pensou em abandonar a música. É isso aí. Espero ter respondido. Um grande abraço e até o próximo programa.
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4: Agora o violonista Dale Cavanagh toca de Jorge Cardoso, Libélulas.

Com o violonista Dale Kavanagh, ouvimos de Jorge Cardoso, Libélulas. De Leonard Bernstein, Prelúdio, Fuga e Riffs. Michael Collins, clarinete, Peter Donohue, piano, e a London Sinfonieta, regida por Sir Simon Rattle.

Prelúdio, Fuga e Rift, de Leonard Bernstein, com o clarinetista Michael Collins, o pianista Peter Donohue e Sir Simon Rattle à frente da London Sinfonietta. Do compositor Bart Howard, Fly Me to the Moon, com a cantora Sarah Vaughan, acompanhada pelo Kirk Stewart Trio.

Ouvimos com a cantora Sarah Vaughan, acompanhada pelo Kirk Stewart Trio, de Bart Howard, Fly Me to the Moon, de Gilberto Gismonti, Frevo com o Brasil Guitar Duo.

Este foi o frevo de Egberto Gismonti com o Brasil Guitar Duo, da compositora Fanny Crosby, Drum Nearer, com Joe Alexander piano, Robin Rogers contrabaixo e Eric Hartland bateria.

Draw Me Nearer di Fanny Crosby con Joe Alexander piano, Ryben Rogers contrabbasso e Eric Harland batteria. São 3:33 em São Paulo. Após o intervalo, vocês ficarão com a trilogia de Andrew Lloyd Webber.

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6: E agora apresentamos a trilogia Andrew Lloyd Webber, Don't Cry for Me, Argentina, Memory, Jellicle Songs. A orquestra Boston Pops é regida por John Williams.

0: Ouvimos a trilogia de Andrew Lloyd Webber com a Orquestra Boston Pops, regida por John Williams.
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A dança e a música tinham entrada livre e se adaptavam em todos os lugares durante a Idade Média, dos mosteiros às músicas populares, das cortes aos momentos de lazer de todas as classes. 40 anos atrás, em 1986, dois pares de jovens italianas fundaram o grupo de música medieval La Reverdy. As irmãs Lívia e Cláudia Cafagni e Ella e Elisabetta de Mirkovich. O nome escolhido, La Reverdy, remete às peças instrumentais e cantadas celebrando a chegada da primavera. O arco histórico vai da Idade Média ao início do Renascimento. Um vasto, pouco conhecido e variado repertório que encanta a todos os ouvidos. Para comemorar as 4 décadas de existência, o grupo dedica um álbum inteiro à dança. Sucedem-se danças dos séculos 13 aos 15, das laudes às danças de peregrinação italianas, de ballate italianas a ballade, de relé e rondô franceses, além de danças instrumentais francesas e italianas. Seus integrantes tocam e cantam diversos instrumentos, e sua substancial discografia foi construída pelo selo Arcana, dedicado à música medieval e renascentista. Agora, a título de degustação, você ouve a faixa 4, Stella Splendens. É um virrelé, canção oriunda do Oriente Médio do final da Idade Média, com refrões entre grupos diversos como o rondó e a balada. Este anônimo, que vamos ouvir agora, é uma cantilena ad trepudium rotundum, canção para uma dança de roda. Ela é uma das danças do célebre Libri Vermel, coletânea ligada à devoção dos peregrinos que se dirigiam ao Santuário Mariano de Montserrat, na Catalunha.

0: ouvimos Stella Splendens, um virrelé que se intitula Canção para uma Dança de Roda, de compositor anônimo, com o conjunto de música antiga La Reverdy. No portal da rádio vocês podem ouvir durante esta semana este belíssimo álbum do selo Alfa.
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2: E agora com os carioquinhos.

0: Em São Paulo, 3h57.
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0: O presidente do TSE, Cássio Nunes Marques, manteve propagandas da campanha à presidência de Flávio Bolsonaro, que associam o presidente Lula à crise do STF envolvendo o ministro Alexandre de Moraes e ao endividamento das famílias. As peças também afirmam que o lobista Antônio Carlos Camilo Antunes, conhecido como Careca do INSS, fez pagamentos a Fábio Luiz Lula da Silva Lulinha, filho do petista. Para Nunes Marques, as críticas estão dentro do debate eleitoral e não cabe à Justiça Eleitoral definir qual interpretação política deve prevalecer sobre acontecimentos submetidos ao debate público. A dívida pública global deve superar 100% do PIB antes de 2030, segundo o Fundo Monetário Internacional. O alerta foi feito nesta quarta-feira pela diretora-gerente do fundo, Kristalina Georgieva, que também citou os preços elevados da energia e a inflação persistente como riscos para o crescimento da economia mundial. Hoje, a dívida pública global já equivale a cerca de 95% de tudo que o mundo produz em um ano. E o presidente dos Estados Unidos, Donald Trump, voltou a defender hoje a candidatura dele para o Prêmio Nobel da Paz. A premiação deste ano vai acontecer nesta sexta-feira. O republicano disse hoje que merece o prêmio por ter sido ele terminado 8 guerras e com fim de outra a caminho. Outras informações em uma hora.
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4: Ouviremos agora de Piotr Ilitch Tchaikovsky, da ópera Yevgeny Onegin, opus 24, o ato 1, a área Deixe-me Perecer, mas antes disso, Mirella Freni, soprano, e a Filarmônica de Berlim, regida por Cláudio Abbado.

Ouvimos de Piotr Ilitch Tchaikovsky a ópera Yevgeny Onegin. Em seguida, vamos para Franz Schubert com o quarteto Melos de Stuttgart, movimento de quarteto em Dó menor, índice Deutsch 703.

Este foi o quarteto Melos de Stuttgart, que interpretou de Franz Schubert o movimento de quarteto em Dó menor, número 12, índice Deutsche 703. De Carl Philipp Emanuel Bach, sonata número 2 em Ré maior, WQ61, com os movimentos Allegro di molto e Allegretto presto di molto. Interpretação do pianista Mikhail Pletnev.

Com o pianista Mikhail Pletnev, ouvimos de Carl Philipp Emanuel Bach a sonata número 2 em Ré maior, WK61. Logo mais, no Conexão Europa, destaque para a gravação do concerto da Orquestra Sinfônica da Rádio e Televisão Eslovena, com regência e solo de violoncelo de Gregor Felle, e a participação de Tomáš Šeškešmanl, e no repertório obras de Johann Sebastian Bach e Carl Philipp Emanuel Bach. O Conexão Europa vai ao ar às 20h30 da noite, aqui na Cultura FM. De Jean-François, concertino para piano e orquestra. Quarto movimento finale, Rondo, Allegretto Vivo. A pianista Silvia Kapova é acompanhada pela Filarmônica Eslovena, regida por Tibor Freixo.

Ouvimos de Jean Francis o concertino para piano e orquestra, movimento finale Rondò Allegretto Vivo. A pianista Silvia Čapova foi acompanhada pela Filarmônica Eslovena sob a batuta de Tibor Freddo. De Luigi Boccherini, concerto para violoncelo em Lá Maior G475. Movimentos Allegro Adagio Rondò Allegro. O solista Enrico Bronzi é acompanhado pela Academia Os Filarmônicos de Verona.

Este foi o concerto para violoncelo em Lá Maior G475 de Luigi Boccherini, com o solista Enrico Bronzi e Academia Os Filarmônicos de Verona. De Alan Silvestre, trilha sonora do filme De Volta para o Futuro de 1985, com o autor à frente de orquestra de estúdio.

Esta foi a trilha sonora do filme De Volta para o Futuro, de Alan Silvestri, com orquestra de estúdio regida pelo próprio autor. Encerrando esta audição, de André Mermari, Passeio. O autor ao piano e Gabriele Mirabassi no clarinete.

0: E com o passeio de André Mermari, com o autor ao piano e Gabriele Mirabassi no clarinete, finalizamos o Tarde Cultura de hoje. Este programa teve seleção musical e produção de Viviana Murila e operação de áudio de Ronaldo Mendes. 4h56 em São Paulo.
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0: A oposição ao governo do presidente Lula no Senado Federal tenta adiar a definição do fim da escala 6x1 prevista para a próxima semana. Senadores bolsonaristas se reuniram hoje e decidiram pedir ao presidente da Casa, Davi Alcolumbre, para que a votação seja feita somente depois do resultado da eleição presidencial. O coordenador da campanha de Flávio à presidência, senador Rogério Marinho, disse que não se negam a discutir a jornada do trabalho no Brasil, mas que este momento não é o ideal. A Associação Nacional dos Fabricantes de Veículos Automotores revelou nesta quarta que a produção de carros no Brasil caiu 1,1% em setembro na comparação com agosto. Enquanto isso, as vendas de novas unidades subiram 2,3%. Mas, na comparação com setembro do ano passado, a produção cresceu 10,2%. O presidente dos Estados Unidos, Donald Trump, voltou a comentar a morte de uma funcionária de um laboratório de pesquisa sobre a peste na Rússia. O republicano disse não acreditar que o caso possa estar ligado a uma arma biológica. Mais cedo nesta quarta, a Rússia afirmou que não há nenhum risco epidêmico. Outras informações você acompanha em uma hora no De Volta para Casa.
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1: Em programas anteriores eu mostrei a vocês obras sacras muito famosas de grandes compositores. Como já disse aqui várias vezes, mais da metade da música erudita ocidental foi encomendada pelas igrejas cristãs. Vou lhes mostrar em três programas obras de compositores do primeiro time que escreveram não apenas missas e cantatas, mas também requiems, a famosa Missa dos Mortos. Vamos começar com a de Mozart. Como muitos compositores do passado viviam de subvenções de nobres ou de religiosos, o requiem de Mozart não escapou da regra. Havia um grande, famoso príncipe austríaco, muito rico e jovem, de nome Franz von Wasel-Eyck, que perdeu a esposa. Ela tinha apenas 20 anos de idade. Desolado com a morte da mulher, Wasel-Eyck encomendou um requiem a Mozart. Vamos ouvi-lo.

vocês ouviram o famoso Requiem de Mozart. Um fato muito curioso é ligado à criação dessa maravilha musical, última obra das mais de 600 compostas pelo compositor Mozart. Pouco antes de concluir seu Requiem, ele também faleceu. Constance, sua esposa, reuniu vários alunos do compositor e, baseados em algumas anotações deixadas por ele, criaram o final da obra, restauraram de alguma forma. Não só para a vila pronta, mas também para que ela pudesse receber do tal conde a segunda parte do contrato de criação dessa maravilha. Hoje, com as arrecadações de direitos autorais por execução de obras musicais, a Constance poderia estar morrendo.

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2: 6 horas em São Paulo.
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2: Começo de noite de quarta-feira, 7 de outubro de 2026. Boa noite a você que está com a gente aqui na Rádio Cultura. Está no ar mais um De Volta para Casa, programa em que a gente se reúne aqui para trazer as principais informações do dia, prestação de serviço e a nossa música instrumental brasileira. Para abrir o programa de hoje, separamos uma composição do Tom Jobim. O Quarteto Livre toca Suwen.

Você acabou de ouvir Suan, música de Tom Jobim com o Quarteto Livre. 6h05. A oposição no Senado tenta adiar para depois das eleições a votação da proposta que prevê o fim da escala do trabalho 6x1. Senadores ligados ao PL se reuniram hoje à tarde e decidiram pedir ao presidente do Senado, Davi Alcolumbre, que a análise seja feita somente depois do segundo turno da eleição presidencial. O senador Rogério Marinho, líder da oposição e coordenador da campanha de Flávio, afirmou que o grupo não é contrário ao debate sobre a jornada de trabalho, mas considera que o assunto não deveria ser votado nesse momento. Marinho disse que, se o regimento do Senado for cumprido, a votação em segundo turno ficará para depois das eleições. Pelas regras da casa, a proposta precisa passar por 5 sessões de discussão antes da primeira votação. Depois do primeiro turno, são necessárias outras 3 sessões, um intervalo de 5 dias úteis antes do segundo turno. O presidente do Senado manteve a previsão de votar o primeiro turno na próxima semana. E o candidato Flávio Bolsonaro afirmou nesta quarta-feira que a declaração sobre querer redemocratizar o país com alterações constitucionais se referia a propostas já anunciadas por ele, caso seja eleito, como a redução da maioridade penal e mudanças no Supremo. Durante viagem à Goiânia nesta terça, Flávio disse que, caso seja eleito, quer usar a maioria no Congresso conquistada nas urnas para mudar a Constituição. Questionado pela imprensa sobre o que quis dizer com a declaração, o candidato adotou um tom mais moderado em respeito à Constituição e tentou afastar qualquer possibilidade de medidas autoritárias. Flávio afirmou que pretende apresentar propostas de emenda à Constituição, as PECs, para tratar de temas como reforma do judiciário, redução da maioridade penal, mudanças na reforma tributária e o fim da reeleição para cargos do executivo. 6h06. Seguimos com Coisa número 4. É uma das coisas de Moacir Santos, com o projeto Ouro Negro.

Moacir Santos e suas belas coisas, né? Essa é a coisa número 4 com o projeto Ouro Negro. 6:11. O ministro Cássio Nunes Marques do Supremo confirmou hoje que o pedido de revisão criminal apresentado pela defesa de Jair Bolsonaro será levado ao plenário da corte. Segundo o ministro, a análise só deverá acontecer depois do segundo turno das eleições marcado para o dia 25 de outubro. Cássio também é presidente do Tribunal Superior Eleitoral, TSE, e disse que não pretende analisar o caso antes da eleição, porque uma decisão nesse momento poderia interferir no processo eleitoral. O pedido ainda aguarda a manifestação da Procuradoria-Geral da República. A defesa de Bolsonaro quer anular a condenação do ex-presidente, de 27 anos e 3 meses de prisão, por crimes relacionados à tentativa de golpe de Estado. A Agência Nacional do Petróleo leiloou hoje 7 das 13 áreas de exploração de petróleo e gás oferecidas no pré-sal. O leilão, realizado lá no Rio de Janeiro, arrecadou 530 milhões e 400 mil reais em bônus de assinatura. Ao todo, três empresas, entre elas a Petrobras, e dois consórcios arremataram os 7 dos blocos ofertados. Todos os blocos arrematados tiveram ofertas acima do percentual mínimo de produção destinado à União, que é um dos critérios do modelo de partilha. Os contratos deverão ser assinados até fevereiro de 2027. 6:12, tem mais música instrumental brasileira. Léo Gandelman e grupo tocam de Radamés Nhatali, a Serenata no Joá.

O saxofone de Léo Gandelman e grupo tocando do Radmezin Atali, Serenata no Joá. 6h16, a Agência Nacional de Aviação Civil autorizou a companhia aérea canadense WestJet Airlines a operar voos internacionais regulares de passageiros e cargas com origem ou destino no Brasil. A empresa planeja iniciar uma rota direta entre Calgary, no Canadá, e o Aeroporto Internacional de Guarulhos, aqui em São Paulo. A previsão anunciada pela companhia é de 3 voos por semana. E a estreia está inicialmente prevista para 8 de novembro, mas a companhia poderá alterar essa data, que ainda depende de uma programação operacional definitiva. Depois de mais de 70 anos fechado, o histórico Cine Rosário, que fica lá no edifício Martinelli, ou ficava, né, no centro de São Paulo, vai ser reaberto. A previsão é de que o espaço volte a receber o público em 2028. Inaugurado em 1929, esse cinema chegou a ter cerca de 1.000 lugares e foi um dos espaços mais luxuosos da cidade. O Cine Rosário funcionou até 1955 e integrou a chamada Cinelândia Paulistana, que concentrava importantes salas de cinema da região central. O projeto de recuperação prevê investimento de 25 milhões de reais pelo Grupo Tóquio. A nova sala vai ocupar o mesmo espaço do cinema original, lá no térreo e no subsolo do Martinelli, mas terá capacidade menor para atender às atuais exigências de acessibilidade, conforto e segurança. O espaço também deverá receber peças de teatro e outras apresentações culturais. Música instrumental brasileira aqui no De Volta para Casa, agora uma de Marcos e Paulo Sérgio Valle. O Diego Figueiredo toca o Samba de Verão.

0: Você acabou de ouvir aqui no De Volta para Casa o Samba de Verão de Marcos Vale e Paulo Sérgio Vale, tocado pelo Diego Figueiredo. Está na hora de bater um papo com a Rita Lisauskas para falar do Jornal da Cultura. Tudo bem, Rita?
1: Oi, boa noite.
0: Boa noite. Vamos começar falando de política. O Jornal da Cultura está acompanhando o dia dos candidatos ao segundo turno das eleições presidenciais,
1: né? É, exatamente. Então, o segundo turno no final de outubro e os candidatos estão ali se movimentando. O Flávio Bolsonaro passou quarta-feira em Brasília, uma agenda basicamente de articulação política, recebeu o apoio formal do Partido Novo, se reuniu com integrantes da Federação União Progressista, né, formada pelo União Brasil e pelo PP, e também detalhou ali propostas de mudanças na Constituição. A gente falou um pouquinho sobre isso ontem no Jornal da Cultura, né? Flávio tem falado muito sobre isso, porque vai ter, o PL tem maioria tanto no na Câmara quanto no Senado, defendeu a redução da maioridade penal, de uma reforma no Judiciário e, claro, reformas que atingiriam ali o Supremo Tribunal Federal. Já o presidente Lula dedicou a quarta-feira à reorganização da campanha dele para o segundo turno, com foco nas redes sociais. Ele se reuniu com os parlamentares, que são também influenciadores digitais da esquerda. Entre os participantes estavam os deputados eleitos, o André Janones, a Ana Elisa, que é uma menina de Minas Gerais, que vai muito bem nas redes sociais. Inclusive, nas redes sociais, no Instagram da Ana Elisa, apareceu o presidente Lula fazendo um vídeo que a gente nunca tinha visto, que era em formato de selfie, né? A gente sempre vê os vídeos.
0: Ele pegou a pessoa ali como se estivesse segurando o telefone.
1: Exatamente.
0: Né?
1: Então, assim, já mostrando o indicativo, né, do que pode ser esse segundo turno mais focado em rede social, que era uma crítica, né, que tem sido feita na campanha.
0: A saber, o próprio presidente Lula disse que a campanha foi a menos organizada desde 1989.
1: Exatamente. A campanha chegou a reservar, então, espaço no comitê em Brasília para que esses jovens parlamentares e influenciadores ajudem na produção e na estratégia de conteúdo para as redes sociais. A gente vai falar também que a ANP, Agência Nacional de Petróleo, realizou nessa quarta-feira dois leilões de áreas para exploração de petróleo e gás. No pré-sal foram ofertados 13 blocos nas bacias de Campo e de Santos, 7 deles arrematados, 6 não receberam propostas, e a gente vai falar um pouquinho sobre isso. Vamos falar também das proibições das BETs, né? Porque desde que isso aconteceu em 25 de setembro, o governo federal pediu o bloqueio de mais de 13 mil sites ilegais e a remoção de 3.552 perfis nas redes sociais. E a gente vai mostrar que, mesmo assim, páginas clandestinas hospedadas no exterior continuam facilmente acessíveis. Nosso repórter lá facilmente conseguiu encontrá-las, acessá-las. E essas páginas oferecem apostas esportivas, jogos de cassinos. E os especialistas alertam que ferramentas de busca e uso daqueles VPNs facilitam o acesso e também aumenta os riscos de golpes e de perda do dinheiro depositado, né? Se a BET já é uma coisa que faz as pessoas perderem dinheiro, quando você a regulamentação no país é proibida e você vai para uma BET irregular no exterior, o risco é ainda maior.
0: Me chamou a atenção do dinheiro que ficou, que ninguém tirou, das pessoas que não tiraram. Pessoas com menos de um real que simplesmente não vão atrás de recolher, dá mais de 15 milhões de reais.
1: Não, exatamente. A gente vai falar sobre isso, porque as casas de apostas ainda têm esse dinheiro, esse dinheirão pertencentes a 26 milhões de apostadores, e esses recursos devem ser devolvidos até o dia 14. Hoje, comigo na bancada, o advogado João Santana, sócio da UBI Capital, e o médico sanitarista Gonzalo Vecina Neto, que é professor da Faculdade de Saúde Pública da USP.
0: Às 9 da noite, no Jornal da Cultura.
1: Espero vocês.
0: Bom jornal. Por aqui seguimos com Nico Assunção no Contrabaixo. Música dele, Vento Sul.

0: Você acabou de ouvir Vento Sul, de Nico Assunção, aqui no De Volta para Casa. Que faz uma rápida parada. Na volta, mais informação, prestação de serviço e mais música instrumental brasileira para você. Até já.
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0: 6h33, retomo De Volta para Casa, de olho no trânsito. Os últimos dias têm sido complicados. Você que está na rua percebe isso? Tráfego mais intenso nesse horário? 850 quilômetros é o índice de congestionamento de momento, uma quarta-feira, segundo cálculos apresentados pela CET. A Justiça de São Paulo homologou nesta quarta o plano de recuperação extrajudicial do Grupo Pão de Açúcar. A decisão envolve a renegociação de aproximadamente 4 bilhões e 568 milhões de reais em dívidas. O plano recebeu o apoio de credores, que representam 57,49% dos créditos incluídos na reestruturação, um percentual acima do mínimo exigido pela legislação. A juíza Larissa Gaspar Tunala rejeitou os pedidos de impugnação apresentados por empresas como a Casas Bahia e outras credoras, e também foi negado o pedido de nomeação de um administrador judicial. A empresa afirma que as operações seguem normalmente e que os pagamentos a fornecedores, clientes e parceiros que não fazem parte do plano continuam em dia. Vou falar um pouquinho do tempo também. A tarde dessa quarta-feira teve sol, teve aumento de nebulosidade, isso tudo em função da chegada da brisa do mar com um vento fraco predominante de sudeste contra a costa aqui de São Paulo. Hoje a temperatura máxima chegou aos 24,1 graus em média, e, segundo os meteorologistas, as próximas horas devem registrar apenas nebulosidade variável, sem previsão de chuvas. A quinta-feira promete ser um dia também sem chuva e com elevação das temperaturas. A madrugada começa com céu nublado, termômetro na marca dos 17, amanhecer com sol entre nuvens, e aí durante a tarde a nebulosidade diminui, o que permite a temperatura máxima atingindo os 28 graus. 6h35, vamos com mais música. Daniel Barenboim e grupo, tocando do Caetano Veloso, com arranjos de Bebu Silvetti, Avarandado.

Avarandado, música de Caetano Veloso, com Daniel Barenboim e banda. 6h39. A Rússia afirmou que não há risco de epidemia depois da morte de uma funcionária de 28 anos de um instituto de pesquisa sobre a peste na região de Irkutsk, na Sibéria. Daria Shipilova morreu na última sexta-feira depois de desenvolver uma pneumonia cuja origem ainda não foi esclarecida. A morte acabou provocando preocupação porque ela trabalhava em um laboratório especializado no estudo de agentes causadores da peste. E segundo a autoridade sanitária russa, quase 5 mil exames realizados depois do caso não identificaram agentes patogênicos perigosos. Mais de 90% das pessoas que tiveram contato com a funcionária já concluíram um período de acompanhamento médico sem registro de casos de peste. Lá na Espanha, o governo aprovou 21 medidas urgentes para enfrentar a crise habitacional no país. A decisão ocorre depois de manifestações que reuniram milhares de pessoas em várias cidades espanholas, com cobranças por moradias mais acessíveis e maior proteção para os inquilinos. Entre as medidas está a ampliação da proteção contra despejos de pessoas em situação de vulnerabilidade e sem alternativa de moradia. O pacote também prevê regras para os aluguéis de quartos e de temporada e medidas para combater a especulação no mercado imobiliário. Essas ações foram anunciadas pelo ministro ou primeiro-ministro Pedro Sánchez depois que propostas semelhantes foram rejeitadas pelo parlamento na semana passada. Só para contextualizar, essa crise habitacional ganhou força no debate público espanhol depois do despejo de uma mulher de 87 anos lá em Madrid, um episódio que se tornou símbolo dos protestos realizados no país. A propósito, esta senhora de 87 anos que foi despejada acabou falecendo no dia de hoje. Faltam 20 minutos para as 7 da noite. Seguimos com Flávio Venturini, dele Sobre o Mar.

Você acabou de ouvir aqui no De Volta para Casa o Flávio Venturini, música dele, Sobre o Mar. São 15 para 7. O Prêmio Nobel de Química de 2026 foi concedido ao francês Henri Cagan e ao japonês Kenzo Suai por pesquisas que ajudaram a explicar como a natureza consegue escolher entre duas versões espelhadas de uma mesma célula, aliás, uma mesma molécula, para ser mais específico. Algumas moléculas podem existir em duas formas, que são imagens no espelho uma da outra, como acontece com a mão direita e a mão esquerda. Só que os organismos vivos, em alguns organismos vivos, é comum que apenas uma dessas versões seja utilizada. E esse fenômeno é conhecido como homoquiralidade. E ele intrigava os cientistas havia mais de um século. As descobertas são importantes porque, quando se pensa em produção de medicamentos, por exemplo, é importante. Porque as duas versões espelhadas de uma molécula podem ter efeitos diferentes no organismo. Controlar qual delas será produzida permite desenvolver substâncias com maior precisão. A NASA divulgou hoje uma imagem inédita do amanhecer em Marte, registrada pelo rover Curiosity, durante a exploração do Monte Sharp, que é uma montanha de cerca de 5 quilômetros de altura. Pois é. A fotografia foi feita aproximadamente uma hora depois do nascer do Sol. O registro mostra a luz sobre escarpas e formações rochosas moldadas pela ação dos ventos ao longo de bilhões de anos. Entre as estruturas aparecem os chamados yardangs, cristas rochosas esculpidas pela erosão. Segundo os cientistas, essa formação pode ter se originado de sedimentos transportados pelo vento, como areia ou cinzas vulcânicas. A camada tem cerca de 16 quilômetros de extensão e pode ter se formado há aproximadamente 3 bilhões de anos. A Curiosity chegou a Marte em 2012 e explora o Monte Sharp desde 2014. E a expectativa da NASA é que o rover alcance essa camada de rochas entre 2027 e 2028, quando poderá analisar a composição desta camada e ajudar a compreender melhor a história geológica do planeta. 6h47. Seguimos com o grupo Sujeito a Guincho. É uma do Radamés Inátali. Remexendo.

Remexendo, música de Radamés Inátali, aqui com o grupo Sujeito a Guincho. 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E a Japan House recebe a exposição Cerâmica em Curso, que apresenta a história da produção ceramista do Japão, a partir de 6 grandes centros produtores tradicionais. Para apresentar as características de cada um deles, são exibidos objetos utilitários e peças artísticas contemporâneas. O público pode observar as técnicas e o senso estético que foram transmitidos ao longo do tempo, além das particularidades de cada região. A visitação vai até maio do ano que vem, com entrada gratuita. A Japan House funciona de terça a sexta, das 10 da manhã às 6 da tarde. E aos sábados e domingos, das 10 da manhã até às 7 da noite. São 6 horas e 52 minutos. Para encerrar o De Volta para Casa de hoje, a gente traz o Renato Borghetti na Gaita Ponto. Do Lupicínio Rodrigues, ele toca Felicidade.

0: Você ouviu Renato Borghetti tocando do Lupicínio Rodrigues, Felicidade. Um rápido e último destaque aqui do De Volta para Casa de hoje. Falo do mercado, né? O índice, o principal índice da Bolsa de Valores brasileiro, o Ibovespa, encerrou a sessão desta quarta-feira em baixa de 0,74% aos 204.302 pontos. O índice chegou a operar em leve baixa ao longo da sessão, diante de uma realização natural, depois da forte alta de sexta e segunda-feira, né? Só que o movimento foi amplificado agora no fim da sessão, diante da declaração do presidente do Senado, Davi Alcolumbre, de que pode votar a escala 6 por 1 antes do segundo turno. O mercado fica mais sensível em qual implicação isso poderia ter para as eleições. Qualquer ruído impõe uma certa cautela. Um outro destaque ainda envolvendo essa questão do mercado. Os investidores estrangeiros colocaram um recorde de 10 bilhões e 60 milhões de reais na Bolsa Brasileira num único dia depois do resultado do primeiro turno das eleições. Esse valor, registrado na segunda-feira, foi o maior fluxo líquido de entrada de recursos estrangeiros em ações brasileiras em um único pregão, segundo dados da Bolsa de Valores. E é com essa que a gente conclui mais um De Volta para Casa, agradecendo a tua companhia e espero poder encontrar você amanhã, aqui às 6 da tarde. Até lá! 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
1: Olá, amigos. Começamos agora o terceiro programa da série dedicada às quatro suítes para a orquestra de Tchaikovsky. Vimos nos programas anteriores que essas obras foram escritas num período muito difícil da vida do compositor, no qual sua criatividade foi amargamente tolhida. A terceira suíte, que ouviremos hoje, já aponta para a saída desta crise. Bem-vindos a mais um Encontro com o Maestro. Resuminho dos programas anteriores. Em 1877, Tchaikovsky envolveu-se em um casamento desastrado. Fugiu de sua esposa no dia seguinte ao da cerimônia, arrependido e cheio de culpa. Sua vida nos anos seguintes tornou-se um tormento. E como não poderia deixar de ser, ele não conseguia se concentrar na composição de obras de grande força dramática, como sua Quarta Sinfonia, a última que havia criado. Uma boa parte da música que compôs nesse período soa árida, acadêmica, sem a expressão emocional que lhe era tão característica. Assim, ele postergou a composição da Quinta Sinfonia e, enquanto não se sentia preparado para iniciá-la, resolveu dedicar-se a um gênero sinfônico mais leve, a suíte. Nas duas primeiras suítes, Tchaikovsky mantém uma clara correspondência com a suíte barroca, como as de Johann Sebastian Bach ou Telemann. Uma sequência de movimentos curtos, leves, amigáveis, a maioria em caráter de dança, precedidos por um movimento mais sério, uma dobradinha prelúdio-fuga.

Assim, no primeiro movimento dessas duas suítes, o que imperou foi a sua prodigiosa técnica contrapontística. Nos demais movimentos, sua facilidade melódica, mas em peças curtas que beiravam a música de salão.

O que não encontramos nessas suítes é a grande expressão emocional combinada ao grande planejamento arquitetônico de uma sinfonia. Mas na terceira suíte, caro ouvinte, as coisas começam a mudar. Já vemos os primeiros sinais de recuperação de Tchaikovsky. Ele começa a se reaproximar da sinfonia. Vejamos um sinal bem claro: a sua organização em quatro movimentos, ao contrário dos seis e cinco movimentos das suítes anteriores. Além disso, é fácil notar que o compositor também começa a recuperar a sua força dramática. Basta ouvir o primeiro movimento, intitulado Elegia. Vamos ouvi-lo agora mesmo e depois conversamos mais um pouco. A gravação é da Orquestra Nacional Russa, dirigida pelo maestro Vladimir Jurovsky.

Acabamos de ouvir o primeiro movimento, Elegia, da terceira suíte para a orquestra de Tchaikovsky, com a Orquestra Nacional Russa, dirigida pelo maestro Vladimir Jurovsky. Como vocês certamente notaram, temos aqui aquelas tão típicas e comoventes melodias do grande compositor, com um desenvolvimento tipicamente sinfônico. Tudo começa docemente,

é o grande sinfonista ressurgindo. Mas vamos ao segundo movimento, uma valsa que vai confirmar essa impressão. Tchaikovsky nunca criou uma valsa tão angustiada e dramática como esta. Já seu início é escuro, soturno.

e na parte central o ambiente se torna ainda mais sombrio. O ritmo da valsa já quase não se distingue. Em seu lugar, temos uma respiração arfante que parece conduzir ao desespero.

É, como eu disse, o sinfonista ressurgindo, recuperando toda a profunda expressividade que sempre foi sua marca. Vamos então agora ouvir esta valsa melancólica, segundo movimento da terceira suíte para a orquestra de Tchaikovsky, com a Orquestra Nacional Russa, dirigida pelo maestro Vladimir Jurovsky.

Acabamos de ouvir a valsa melancólica, segundo movimento da terceira suíte para a orquestra de Tchaikovsky, com a Orquestra Nacional Russa, dirigida pelo maestro Vladimir Jurovsky. Muito bem, tivemos um primeiro movimento com dois temas e um grande desenvolvimento. Em seguida, um movimento lento profundamente emotivo. E agora, teremos um agitado scherzo, o que se adequa à forma da sinfonia e não da suíte barroca. Assim, confirma-se cada vez mais a hipótese de que foi para este gênero que o compositor teve seus olhos voltados enquanto escrevia esta terceira suíte. Trata-se de um scherzo curioso. No início, temos um ritmo de tarantela, dando suporte a uma melodia que não tem caráter italiano.

Vamos ouvir esta inusitada construção, Scherzo Marcha Tarantella, sempre com a Orquestra Nacional Russa, dirigida pelo maestro Vladimir Jurovsky.

Este foi o terceiro movimento da terceira suíte para a orquestra de Tchaikovsky, que estamos ouvindo hoje com a Orquestra Nacional Russa, dirigida pelo maestro Vladimir Jurovsky. Há quem diga, caro ouvinte, que nesta suíte já podemos até sentir prenúncios da Sexta Sinfonia de Tchaikovsky. Este esquerdo, de fato, lembra o terceiro movimento da Sexta Sinfonia.

mais alguns argumentos a favor da tese de que, ao compor esta terceira suíte, Tchaikovsky já estaria superando o seu pior momento emocional. Mas prossigamos para o quarto movimento da obra. Este é o único dos quatro em que Tchaikovsky abre a janela e deixa entrar um pouquinho de sol. E mesmo assim, isso só vai acontecer mais para o final do movimento, quando surge uma majestosa, exuberante e deliciosa polonese.

Vemos aqui o grande talento de Tchaikovsky para a música de balé. Esta polonese é precedida por um longo tema e variações, e também nele o espírito do balé se faz notar.

Vamos, portanto, ouvir agora o quarto movimento da terceira suíte para a orquestra de Tchaikovsky, Theme Variações e Polonese, sempre com a Orquestra Nacional Russa, dirigida pelo maestro Vladimir Jurovsky.

Ouvimos o quarto movimento da terceira suíte para a orquestra de Tchaikovsky, tema e variações de Polonese, numa execução da Orquestra Nacional Russa, dirigida pelo maestro Vladimir Jurovsky. E assim, caro ouvinte, terminamos a audição desta obra, que já mostra Tchaikovsky encaminhando-se para voltar ao mundo da sinfonia, coisa que viria a acontecer 4 anos mais tarde. Antes disso, ele iria compor mais uma suíte para a orquestra, que vamos conhecer em nosso próximo programa. E como nos restou ainda um tempinho, fiquemos nesse cativante espírito da música de balé de Tchaikovsky.

0: Esta foi a Dança dos Pequenos Cisnes, do balé O Lago dos Cisnes, de Tchaikovsky, com a Orquestra Sinfônica de Baden-Baden e Freiburg, dirigida por Yuri Akronovich. E assim, caro ouvinte, vamos terminando o nosso programa de hoje. E não se esqueça, entre em contato comigo, envie seu comentário ou pergunta pelo e-mail pergunte@culturafm.com.br. Um grande abraço a todos e até o nosso próximo encontro.
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0: Luigi Boccherini, Presto Assai, da Sinfonia Opus 12, número 1. Orquestra Nova Filarmonia, regente Raymond Lipper.
1: Tornar mais eficiente a atuação da AGU, reduzindo sobreposições e tornando mais claras as competências dentro da estrutura institucional.
2: Projeto aprovado pelo Congresso e já transformado em lei, cria 8 varas federais no Amazonas e em Mato Grosso do Sul. João Maia, do PP do Rio Grande do Norte, avalia que a medida amplia a presença da Justiça Federal em regiões com demanda crescente.
1: A nova lei, que contou com o apoio de João Maia, também cria cargos de juízes e servidores para reforçar o atendimento de processos ambientais, fundiários, previdenciários e criminais.
2: Termina agora o Jornal Câmara dos Deputados, produzido pela Rádio Câmara, com trabalhos técnicos de Everson Urani e apresentação de José Carlos Andrade e Luciana Vieira. Uma boa noite para você.
1: Uma ótima noite. A Voz do Brasil volta amanhã.
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0: 20h01.
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2: Olá, boa noite. No Conexão Europa, o concerto da Sinfônica da Rádio e TV da Eslovênia, com a participação do cravista Tomás Sevcek Zramel, tendo ao violoncelo e na direção o esloveno Gregor Felle. Gravação ao vivo realizada em 2 de fevereiro de 2025 na Sala da Filarmônica da Eslovênia, em Ljubljana. O violoncelista Gregor Felle estudou na Academia de Música de Ljubljana e depois no Mozarteum de Salzburgo, onde completou seus estudos de pós-graduação em violoncelo barroco. Desde 2006 é membro da Sinfônica da Rádio e TV da Eslovênia e a liderou várias vezes em concertos com programas barrocos como parte do ciclo Mozartino. Foi o caso do concerto que apresentaremos nesta noite. Intitulado Pai e Filho, o programa foi concebido por Gregor Felle, que selecionou obras de Johann Sebastian e Carl Philipp Emanuel Bach. Para começar, ouviremos o concerto de Brandemburgo número 5 em Ré maior, BWV 1050, de Johann Sebastian Bach.

Com integrantes da Sinfônica da Rádio e TV da Eslovênia, destaque para Irena Kavicic, a flauta, Jerika Kosole, como concertino e solista, Tomás Sesek Zramel, ao cravo, e Gregor Feli, ao violoncelo e à direção, ouvimos de Johann Sebastian Bach o Concerto de Brandemburgo, número 5, em Ré maior, BWV 1050. Movimentos: Allegro, Afetuoso, Allegro. Na sequência, ouviremos o concerto para violoncelo em Lá maior, WQ 172, de Carl Philipp Emanuel Bach.

Ouvimos os movimentos Allegro, Largo con Sordini, Mesto e Allegro Assai, do concerto para violoncelo em Lá Maior WQ 172 de Carl Philipp Emanuel Bach. Interpretação da Sinfônica da Rádio e TV da Eslovênia, com participação do cravista Tomás Sevcek Zramel, sob a direção e o violoncelo de Gregor Felle. Encerrando o programa, ouviremos movimentos da Suíte Orquestral número 3 em Ré Maior BWV 1068 de Johann Sebastian Bach.

0: Com a Sinfônica da Rádio e TV da Eslovênia, a participação do cravista Tomas Sevcek Ramel e Gregor Feli à direção e ao violoncelo, ouvimos de Johann Sebastian Bach, Suíte Orquestral número 3 em Ré Maior, BWV 1068. Gravação ao vivo, realizada em 2 de fevereiro de 2025, na Sala da Filarmônica da Eslovênia, em Ljubljana. A todos que nos acompanharam, uma ótima noite.
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Quarta-feira, 7 de outubro, o Jornal da Cultura começa agora com os seguintes destaques. Candidato do PL à presidência, Flávio Bolsonaro, diz que as mudanças na Constituição, defendidas por ele via PEC, visam reduzir a maioridade penal, reformar o judiciário e acabar com a reeleição. Oposição articula adiar votação da PEC do fim da escala 6-1 no Senado para após o segundo turno. O presidente Lula desafia o opositor sobre o apoio à proposta de redução da jornada de trabalho. Betts tem mais de 1,3 bilhão de reais em contas de apostadores que não retiraram o saldo após o fim do prazo para o saque, com a proibição das empresas de apostas online do Brasil. Ministério da Saúde intensifica ações de combate e prevenção ao sarampo diante do surto da doença em países da América Latina e nos Estados Unidos. Nova York declara estado de emergência após o registro de mais de 100 casos neste ano. Atos em Tel Aviv e em cidades da Europa marcam os 3 anos do ataque do grupo extremista Hamas a Israel, que desencadeou a guerra na faixa de Gaza. Conflitos deixaram mais de 75 mil mortos, provocaram o deslocamento de milhares de palestinos e devastaram o enclave. Olá, boa noite. Participam hoje aqui da bancada o advogado João Santana, sócio da OBI Capital, e o médico sanitarista Gonzalo Vecina Neto, professor.